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0: Olá, boa noite, a paz do Senhor Jesus, que bom encontrar você neste sábado à noite aqui na Rádio TV Manaim, para juntos, mais uma vez, estarmos aos pés do nosso Deus, neste momento de oração, tendo mais um dia, e glória a Deus na presença do Senhor, que bom que você está aqui conosco nessa noite. Também conosco nessa noite, os pastores Winston Depps, Cleto Rosetti, Charles Stranhack e pastor Everton Cordeiro. Deixa eu cumprimentar cada um deles aqui, dos nossos queridos pastores que estão aqui nessa noite conosco, para juntos estarmos no melhor lugar desse mundo, né? Não é não, pastor? Winston Depps, o melhor lugar do mundo é aos pés do nosso Senhor, a paz do Senhor.
1: Glória a Deus, é o lugar mais alto, né? Como você sempre diz, né? Paz do Senhor a todos os irmãos, Kleber, pastor Everton, pastor Charles Tranhack, pastor Cleto Rosetti, que bênção estar com os irmãos nesse sábado à noite, já glorificando o Senhor. E por tudo que ele já tem feito. Está aí andando para tudo quanto é lugar, nós estamos aqui, aos pés do Salvador.
0: Pastor Cleto Rosetti também, boa noite. Pastor, seja bem-vindo, a paz do Senhor.
2: A paz do Senhor, Cleto, a paz do Senhor, os ouvintes, companheiros de bancada. É bom estar na presença do Senhor e, sobretudo, ter certeza que as mãos dele estará sempre estendidas para nos abençoar, nos concedendo a vitória, nos levando cada dia a esperança de estarmos eternamente com ele. Deus abençoe, né?
0: Boa noite, pastor Charles Tranhack, seja bem-vindo, a paz do Senhor, a esse momento de oração.
3: Amém. Paz, Senhor Kleber, paz, Senhor, nossos companheiros aqui, pastor Everton, pastor Wilson, pastor Cleto. Que Deus nos abençoe neste momento e possamos passar aqui mais um momento de oração, de intimidade com o Senhor ao findar deste dia, ao findar dessa semana, né, que se passou. Amém.
0: Amém. E pastor Everton Cordeiro, pastor, seja bem-vindo, boa noite, a paz do Senhor.
4: Paz, Senhor Kleber, paz, Senhor, os pastores da bancada, é uma bênção, é uma honra estarmos aqui. Podemos dizer que encerrando a jornada de um dia, é muitas vezes cansativa, com preocupações, com aflições, mas com vitória na presença do Senhor.
0: Amém. Devido às apresentações feitas, vamos agora, então, dar início ao nosso momento de oração deste sábado à noite, aqui pela Rádio TV Manaim. Eu vou pedir ao pastor Cleto Rosetti para que possa clamar ao Senhor para darmos início.
2: A Deus e Pai, nós clamamos pelo sangue do Teu Filho Jesus, que foi vertido na cruz do Calvário em favor das nossas vidas. E nesta hora, Senhor, Tu possa perdoar os nossos pecados, tudo aquilo que não tem glorificado o Senhor, o Teu Santo Nome, nos dando a libertação plena, para que possamos adorar o Teu Santo Nome, e o Teu Nome seja glorificado no nosso meio, é o que nós pedimos, em nome do Teu Filho Jesus.

0: Adoramos ao teu nome, ó Pai. Bendizemos ao Senhor, porque já estamos na tua presença. Glorificamos porque sentimos os nossos corações já livres, livres do pecado, livres das amarras, das culpas, debaixo do sangue de Jesus. Nós te louvamos, Pai querido, por esse privilégio. Em nome de Jesus, amém.
1: Amém. Louvado seja o nome do nosso Deus. Bom é cantar louvores, bom é glorificar o nome do Senhor. Salmo 95, no verso 6.

0: assim: ó, vinde, adoremos e nos prostremos, ajoelhemos diante do Senhor que nos criou. Louvado seja o nome do Senhor. É isso que estamos fazendo aqui nessa noite, nos prostrando diante do Senhor que nos criou, que nos conhece melhor do que nós mesmos, porque Ele nos criou. E é por isso que estamos aqui em oração, aproveitando, usufruindo desse momento de comunhão e intimidade com o nosso Deus. Eu vou pedir aos pastores que possam, a partir de agora, estarem orando, intercedendo ao Senhor, e você de casa, que possa acompanhar juntamente conosco, orar juntamente com os pastores. Vou pedir ao pastor Cleto para iniciar esse momento mais uma vez.
1: Ó Deus e Pai, vai findando, Senhor, o dia, e nesta hora nós, como necessitados de Ti, clamamos, ó Pai, para que a Tua verdade continue conosco e os Teus ensinamentos tenham lugar em nossos corações, pois Tu és o Deus da nossa salvação e a nossa esperança é em Ti e somente em Ti. Por isso suplicamos, derrama, Senhor, da Tua graça sobre a nossa vida, dê, Senhor, o refrigério que nós necessitamos, visita-nos, ó Pai, que Tua presença possa nos fazer descansar. É o que pedimos em nome do Teu Filho Jesus.
2: Amém. Nosso Deus, nós intercedemos a Ti também pela salvação de vidas dentro das nossas casas. Meu Deus, neste final de semana que se iniciou, que se inicia nesse dia, meu Deus, ao findar este dia de sábado, Deus, mais que ainda há oportunidade de convidarmos a Deus, de evangelizarmos dentro das nossas casas, para os cultos deste final de semana, para a EBD de amanhã, para o culto de domingo à noite. Meu Deus, nós oramos para que o Senhor opere sinais, para que o Senhor fale aos nossos corações, possamos, ó Deus, ter experiências com o Senhor na Tua casa. Opera, meu Deus, dentro de cada família, traz paz, Senhor, traz libertação, traz alegria, meu Deus. Nós oramos para que o Senhor opere assim as bênçãos celestiais sobre as nossas vidas, sobre as nossas casas, em nome do Senhor Jesus. Amém.
3: Recebemos a Deus o favor desta noite. Tu venhas, Senhor, visitar, Senhor, os Teus servos, seus lares. Senhor, visita-os em sonhos, Senhor amado, falando, Senhor, profundamente aos seus corações, para que haja, Senhor, em tudo o consolo do Teu Espírito Santo. Seja qual for a luta, Senhor, seja qual for a provação que os Teus servos estejam enfrentando, que esta noite, Senhor, seja uma noite de sono reparador, de sono, Senhor, que os Teus servos sejam consolados pelo Teu Espírito Santo. Pedimos a Deus pelos cultos mais uma vez desse final de semana.
1: Sim, meu Pai.
3: Prepara todas as coisas, Senhor, os convites a serem feitos, Senhor amado, que haja graça, que haja, Senhor, ousadia do Teu Espírito Santo em nossas vidas, para que haja salvação na Tua casa, é a nossa intercessão em nome de Jesus. Amém.
1: Amém.
0: Agora você que está em casa, neste sábado à noite, final de uma semana, mas estamos aqui porque somos necessitados da bênção do Senhor. Coloque diante do Senhor a sua necessidade pessoal, aquilo que está deixando ansioso, está te inquietando. Aproveite esse momento, porque é momento de oração.

Eu quero cumprimentar mais uma vez os nossos queridos irmãos com a paz do Senhor Jesus. Nós vamos ler a palavra de Deus no livro dos Salmos, Salmo 26, no versículo 8, que diz o seguinte: Senhor, eu tenho amado a habitação da tua casa e o lugar onde permanece a tua glória. Passamos uma semana inteira de provas, de batalhas, de

lutas, momentos de embates terríveis, mas em todas estas coisas eu tenho certeza, aqueles que estão no Senhor, o Senhor os faz mais do que vencedores. Por aquele que nos amou, por aquele que colocou sobre nós a sua bênção, por aquele que colocou sobre nós segurança, alegria, paz, nos encheu de fé. E passamos a ver os nossos dias não como dias finitos, mas a fé nos mostra o invisível como visível, nos dá esperança, nos coloca de pé. E Davi aqui, ele faz uma oração: Senhor, eu tenho amado a habitação da tua casa, porque a nossa intimidade com Deus é que nos dá essa certeza de que ele nos amou primeiro, e porque ele nos amou e cuidou de cada um de nós, nos fez vida nova, um novo nascimento, por causa disso nós o amamos e entregamos a nossa vida a ele todos os dias. Chegamos a esse sábado, ao final da semana, e podemos dizer: Senhor, nós temos te amado, porque o Senhor nos amou primeiro, o Senhor cuidou de cada um de nós, o Senhor falou conosco, podemos contemplar a tua glória, e entendemos que se estamos perto do Senhor, a tua presença, a tua glória, as tuas bênçãos, elas permanecem conosco. Podemos crer que se perseverarmos na tua casa, se perseverarmos em intimidade e na tua companhia, o Senhor não é um Deus qualquer, é Deus Emmanuel, Deus que está ao nosso lado, o Deus que nos abençoa, o Deus que cuida, é o Paracleto, né, que está ao nosso lado sempre, como consolo, como certeza de vitória. Meu querido amigo, passamos a semana e até aqui nos ajudou o Senhor, Ebenezer, até aqui o Senhor esteve conosco. Terminamos esta semana, terminamos esse dia, findou-se o dia. E nesta noite de sábado já podemos dizer: louvado seja o Senhor, porque perseveramos na tua habitação junto com o Senhor, perseveramos junto com o Senhor em todas as coisas, e o Senhor perseverou conosco e foi fiel conosco. Louvado seja. Feche os seus olhos, vamos glorificar ao Senhor, porque o Senhor esteve conosco e nos abençoou e nos fez mais do que vencedores. Adoramos ao teu nome, Senhor Deus, porque o Senhor tem sido para nós um refrigério sempre presente. Te engrandecemos porque findou-se esse dia, findou-se a semana, mas podemos dizer que o Senhor realmente nos abençoou em todas as coisas, nos deu esperança, nos deu vitória. Louvado seja o Senhor por tantas bênçãos derramadas. Nós oramos a ti, Pai, em nome do Senhor Jesus. E em teu nome nós dizemos que o amor eterno, incomparável, de Deus o nosso Pai, a graça redentora do nosso Senhor e Salvador Jesus Cristo, e as doces e eternas consolações do Espírito Santo de Deus sejam sobre todos vós, povo do Senhor, agora e até a volta do Senhor Jesus. Amém. Amém.

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1: Segundo o relatório mais recente do índice Fipzap, Vitória, a capital capixaba, assumiu a liderança do ranking nacional com um preço médio de R$ 15.448 por metro quadrado. O valor é R$ 45 acima de Itapema, em Santa Catarina, que teve R$ 15.403. Balneário Camboriú, também em Santa Catarina, aparece na terceira posição com R$ 15.295 por metro quadrado. Nos dados divulgados, Vila Velha, também no Espírito Santo, figura entre as cidades com os imóveis mais valorizados do país. O município ocupa a nona colocação, com preço médio de R$ 11.341 por metro quadrado.

0: Apesar da liderança de Vitória, Santa Catarina segue concentrando boa parte das cidades mais caras do país. 4 municípios catarinenses aparecem entre os 5 primeiros colocados: Itapema, Balneário Camboriú, Florianópolis e Itajaí. Além de liderar o ranking de preços, Vitória também teve a maior valorização entre as cidades monitoradas no mês de julho, com alta de 1,56%. No acumulado deste ano, a capital também ocupa a primeira posição com avanço de 8,82%. O índice Fipzap acompanha os preços anunciados de venda de imóveis residenciais em dezenas de cidades brasileiras e é considerado uma das principais referências do mercado imobiliário do país.
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1: Uma nova medida provisória publicada pelo governo federal pode ajudar a reduzir a fila de benefícios do INSS, que atualmente soma 2,6 milhões de requerimentos. A medida provisória número 1369/26 amplia o programa de gerenciamento de benefícios e prevê ações para acelerar a análise de processos previdenciários e assistenciais que estão parados há mais de 30 dias ou com prazo judicial vencido. Entre os objetivos estão o monitoramento de processos com maior tempo de espera e a priorização de requerimentos pendentes. A medida entrou em vigor na data da publicação. No entanto, para se tornar lei em definitivo, o texto ainda precisa ser aprovado pela Câmara dos Deputados e também pelo Senado Federal em até 120 dias. Segundo o Boletim Transparência Previdenciária do Ministério da Previdência Social, o número de requerimentos pendentes chegou a 2,6 milhões em abril deste ano. O volume representa um aumento de 92% em relação ao mesmo período de 2024, quando havia cerca de 1,3 milhão de pedidos aguardando em análise. Do total de requerimentos pendentes, cerca de 2,3 milhões aguardavam análise administrativa do INSS ou a realização da perícia médica inicial. Outros 401 mil processos estavam em exigência documental, situação em que o segurado precisa apresentar informações complementares para que a análise seja concluída.
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1: Após o lançamento do programa Move Brasil, o mercado automotivo capixaba já sente impactos positivos nas vendas.

0: As concessionárias do Espírito Santo tiveram aumento na procura por veículos novos, principalmente por parte de motoristas de aplicativos e taxistas interessados nos benefícios oferecidos pela iniciativa. Motoristas de aplicativo e taxistas estão entre os públicos que mais têm buscado detalhes sobre as condições oferecidas. Além do aumento no fluxo de clientes, as concessionárias tiveram negociações em andamento e reservas de veículos relacionadas diretamente ao lançamento do programa. Para o setor automotivo, a expectativa é de que a iniciativa gere impactos positivos nos próximos meses. A avaliação é que o programa pode estimular a renovação da frota e ampliar o acesso ao crédito para profissionais do transporte. Para participar do programa Move Brasil, os motoristas de aplicativo devem ter cadastro ativo há pelo menos 12 meses na mesma plataforma e comprovar a realização mínima de 100 corridas nesse período. No caso dos taxistas, é necessário possuir licença, registros ativos e regularidade fiscal. Motoristas cooperados também poderão participar do programa desde que atendam aos critérios estabelecidos. O programa Move Brasil também tem a versão para entregadores com financiamento na compra de bicicletas elétricas, motonetas, ciclomotores, motos elétricas e motos flex. Também há a versão para caminhões e ônibus.
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Este quadro apresentará experiências de hinos que marcaram a história da Igreja Cristã Maranata ao longo de seus 50 anos de existência. Você ouvirá agora a experiência do louvor Um Novo Lar Me Espera. Autora do hino Um Novo Lar Me Espera, participava de um trabalho de evangelização e os cultos eram realizados na casa de uma das senhoras da igreja uma vez por semana. Certa vez, um jovem pregou sobre a volta do Senhor Jesus no culto e naquela noite, a autora sentiu com clareza a presença maravilhosa do Senhor. Seu coração transbordava de alegria e certezas. Ela então, movida por aquela operação do Espírito Santo, compôs o hino cuja letra é exatamente a mensagem entregue no culto. Este trabalho de evangelização gerou muitos frutos e proporcionou a conversão de muitas pessoas. Esta experiência se deu no ano de 1990.

0: se preparam para o mercado de trabalho. É a partir desse cenário que o Educares 2026 chega à segunda fase da programação com a Arena Profissões, reunindo estudantes, professores, especialistas e profissionais da educação para discutir os desafios da formação em um mundo marcado pelo excesso de estímulos. O encontro será realizado no dia 2 de setembro, a partir de 1h30 da tarde, no Centro de Convenções de Vitória, no Espírito Santo. A programação pretende ampliar o debate sobre o papel da educação diante das transformações tecnológicas, das novas exigências profissionais e das mudanças da forma como jovens e adultos consomem informação e constroem conhecimento. O tema escolhido para esta edição parte de uma questão cada vez mais presente no cotidiano: como manter o foco e desenvolver o pensamento crítico em uma realidade marcada por notificações, múltiplas telas, inteligência artificial e acesso permanente à informação. O Educares 2026 propõe uma reflexão sobre as competências necessárias para aprender e trabalhar nesse novo contexto. Entre elas estão a capacidade de selecionar informações, aprofundar conhecimentos, desenvolver novas habilidades e preservar o olhar humano diante do avanço das tecnologias. As inscrições já estão abertas e o Educares 2026 é gratuito e aberto ao público.
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0: documentos fiscais eletrônicos emitidos no país. A medida integra a implementação da reforma tributária sobre o consumo e alcança, nesta primeira etapa, documentos como a nota fiscal eletrônica e a nota fiscal de consumidor eletrônica, conforme cronograma divulgado pela Receita Federal e pelo Comitê Gestor do IDS. Segundo os órgãos responsáveis, o objetivo é permitir uma implantação gradual do novo sistema, dando mais tempo para empresas e desenvolvedores adaptarem seus sistemas fiscais. Inicialmente, todos os documentos fiscais eletrônicos passariam a exigir o destaque da Contribuição de Bens e Serviços, CBS, e do Imposto sobre Bens e Serviços, IBS, tributos criados pela reforma tributária. Com o novo conjunto publicado pela Receita Federal, a implementação será feita em etapas. Embora os dois tributos já tenham iniciado este ano uma fase de transição, a obrigatoriedade de informá-los às notas fiscais está sendo implantada de forma gradual para permitir a adaptação dos sistemas utilizados pelas empresas. As alíquotas teste servem para validar o funcionamento dos sistemas eletrônicos e preparar as empresas e administrações tributárias para a transição ao novo modelo.
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1: Saudamos a todos com a paz do Senhor Jesus. Vamos abrir a palavra de Deus que está registrada no livro do profeta Jeremias, capítulo 29, verso 11, que diz assim: Porque eu bem sei os pensamentos que penso de vós, diz o Senhor, pensamentos de paz e não de mal, para dar o fim que esperais. Então me invocareis e ireis, e orareis a mim, e eu vos ouvirei. E buscar-me-eis e me achareis, quando me buscardes de todo o vosso coração. Queridos, a palavra de Deus, na boca do profeta Jeremias, foi dirigida ao povo do Senhor, que estava no cativeiro babilônico, naquele período de 70 anos, o povo que estava sofrendo, triste, longe de Jerusalém, e o desejo deles era voltar para Jerusalém. E essa mensagem é uma mensagem de esperança, de ânimo, para aqueles que esperavam do Senhor. E hoje também Deus tem uma mensagem para o seu coração, uma mensagem de ânimo, uma mensagem para a sua alma. Você que está esperando no Senhor, o Senhor diz a você: eu bem sei os pensamentos que tenho a seu respeito, que são pensamentos de paz e não de mal, para dar o fim que esperais. Na verdade, de Deus só vem o bem. O mal vem do mundo, vem do homem. O mundo está posto no maligno. O mal está organizado. Mas Deus sempre tem pensamentos de paz. E quando a palavra de Deus fala de pensamentos, o sentido dessa palavra, e vai além. Pensamentos de paz são planos de paz, propósitos de Deus de nos abençoar. Deus sempre está pensando maneiras de nos abençoar. E a Bíblia diz assim: para dar o fim que esperais. Nós esperamos em Deus muitas coisas nessa vida. A bênção para a nossa família, para a vida profissional, para a criação dos nossos filhos, o livramento da violência. São as preocupações com o cotidiano. E sempre estamos buscando ao Senhor, esperando que Ele venha nos abençoar e suprir todas as nossas necessidades. Nós não somos como aqueles que não têm esperança, porque nós temos um Deus que cuida de nós, um Deus que nos ama. Nós temos um Deus em quem podemos confiar, um Deus em quem podemos esperar. E por isso que a palavra de Deus diz isso: para dar o fim que esperais. Esperamos muitas coisas, mas a maior esperança que nós temos está na volta do Senhor Jesus, está no Maranata. O desejo que nós temos de um dia ir para Nova Jerusalém, como o povo do Senhor que estava longe e desejava voltar para Jerusalém, nós também vivemos essa esperança no nosso coração. O desejo da nossa alma é um dia ir para Jerusalém Celestial, para Nova Jerusalém, porque este mundo não é o nosso lugar. Somos peregrinos aqui, estamos de passagem neste mundo, nós pertencemos à Pátria Celestial. Então a palavra de Deus para nós vem com esse objetivo de nos fazer entender isso. Nós temos uma esperança firme em nossos corações. E a palavra de Deus continua dizendo o seguinte: então me invocareis. Todo aquele que invocar o nome do Senhor será salvo. Hoje você tem essa oportunidade, invocar o nome do Senhor. Mais adiante um pouco, no capítulo 33, versículo 3, Deus se dirige ao profeta Jeremias e diz a ele: invoca-me e eu te responderei, clama a mim e eu te responderei, anunciar-te-ei coisas grandes e ocultas que não sabes.

Deus tem tantas coisas para revelar a nós, para anunciar a nós, tantas coisas que Ele quer fazer nas nossas vidas e na sua vida também. Clame ao Senhor, invoca o nome dEle, porque Ele vai te responder, porque o Deus a quem nós servimos é um Deus que está vivo e tem prazer em responder o necessitado. As coisas que Ele quer revelar agora a nós não sabemos, porque a Bíblia diz que tudo que Deus tem preparado para aqueles que o amam, o olho nunca viu, nem o ouvido ouviu, e jamais subiu ao coração do homem aquilo que Deus tem preparado para aqueles que o amam, aquilo que Deus tem planejado, as bênçãos que Deus tem determinado desde a eternidade. Se nós invocarmos o nome dEle, nós vamos ter acesso a essas bênçãos, aos planos de Deus. E uma pergunta que nós poderíamos fazer aqui: como os planos de Deus irão se realizar em nossas vidas? Muito simples, através da oração. E é por isso que a palavra de Deus nos diz isso nesse momento. A palavra de Deus, ela diz assim: ireis e orareis a mim e eu vos ouvirei. Por que diz ireis? Porque fala de uma caminhada, fala da dinâmica da salvação. Não é hora de parar, mas é hora de perseverar. Deus não tem prazer naqueles que retrocedem, naqueles que param na caminhada, mas o prazer do Senhor está naqueles que perseveram, aqueles que estão no caminho, que continuam, que não desistem. E vós orareis e eu vos ouvirei. Ore ao Senhor, busque a Ele, porque Ele vai se revelar a você. E a palavra de Deus que nós lemos termina dizendo assim: buscar-me-eis e me achareis quando me buscardes de todo o vosso coração. Buscar ao Senhor de todo o coração é se entregar por completo a Deus, sem reservas. É entregar todo o nosso coração ao Senhor, confiando nele, esperando nele. A Bíblia diz que os olhos do Senhor passam por toda a terra. E o objetivo do Senhor é procurar aqueles que têm um coração totalmente voltado para Ele. Que para estes, Deus revela o seu poder, Deus manifesta a sua força, a sua graça. Então, se você entregar todo o seu coração ao Senhor, Deus vai manifestar o poder dEle na sua vida. Deus vai cumprir os planos que Ele projetou desde a eternidade para a sua vida, para a sua família. Por isso, entregue o seu coração ao Senhor. E nós vemos na palavra que o maior benefício da oração é encontrar o Senhor, é ter intimidade com o Senhor. O texto que nós lemos diz assim: e me achareis quando me buscardes de todo o vosso coração. Que coisa maravilhosa! Quando nós buscamos o Senhor de todo o nosso coração, nós temos essa experiência de encontrar o Senhor. Mais importante do que as bênçãos que tanto esperamos é a presença do abençoador, a presença de Deus que nos faz descansar. E nós vemos nessa palavra o segredo da oração. O segredo da oração é exatamente esse, é a experiência com a Trindade. Nesta palavra e também no ensino do Senhor Jesus, em Mateus capítulo 7, versículo 7, Jesus, quando ensina os seus discípulos a orar, ele disse o seguinte: pedi e dar-se-vos-á. Então aqui está o segredo da oração, a experiência com a Trindade, porque nós pedimos ao Pai, ao Deus provedor, que ama os seus filhos. E Jesus continua: buscai e encontrareis. Quando nós buscamos ao Senhor Deus, na direção do Espírito Santo, a nossa busca não é em vão. E Jesus continua dizendo: batei e abriste-vos-á. Meus queridos, quando nós batemos a porta, que é o Senhor Jesus, a graça dEle se manifesta nas nossas vidas. Batemos a porta, que é Jesus, nós temos a experiência de encontrar o Senhor Jesus. Esse

0: é o grande benefício da oração. Nós vemos assim na palavra de Deus a operação da Trindade para a salvação da nossa alma. Entrega a sua vida ao Senhor, confia nele, entrega todo o seu coração ao Senhor, busque a ele, invoque o nome do Senhor, porque os ouvidos dele estão inclinados para ouvir o seu clamor, o clamor do necessitado. E que o Senhor Deus nos abençoe com a sua palavra. A paz do Senhor Jesus.
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1: Oi, gente, tudo bem por aí? Tá começando um momento delicioso do nosso dia. Vamos de receitinha bem gostosa? A receita de hoje é perfeita para aquele almoço sem complicação. Você vai precisar de frango em cubinhos, creme de leite, milho, cebola, alho, um salzinho para dar aquele sabor, pimenta a gosto e um cheirinho verde para finalizar. Na panela, aqueça um fio de óleo, refogue o alho, a cebola, junte o frango e deixe dourar bem. Tempere a seu gosto. Mexa e quando estiver cozido, abaixe o fogo e coloque o creme de leite. Se quiser, acrescente o milho e deixe apurar por 2 minutinhos. Finalize com cheiro verde. Fica um prato cremoso, com cara de comida caprichada e combina com um arroz branco, batata palha ou até com uma massa bem simples. Essa foi a receita do dia. Anota aí e faça hoje mesmo. E se testar, conta pra gente. Até a próxima!

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1: Saudamos a todos com a paz do Senhor Jesus. Vamos abrir a palavra de Deus que está registrada no livro do profeta Jeremias, capítulo 29, verso 11, que diz assim: Porque eu bem sei os pensamentos que penso de vós, diz o Senhor, pensamentos de paz e não de mal, para dar o fim que esperais. Então me invocareis e ireis, e orareis a mim, e eu vos ouvirei. E buscar-me-eis e me achareis, quando me buscardes de todo o vosso coração. Queridos, a palavra de Deus, na boca do profeta Jeremias, foi dirigida ao povo do Senhor, que estava no cativeiro babilônico, naquele período de 70 anos, o povo que estava sofrendo, triste, longe

de Jerusalém, e o desejo deles era voltar para Jerusalém. E essa mensagem é uma mensagem de esperança, de ânimo para aqueles que esperavam do Senhor. E hoje também Deus tem uma mensagem para o seu coração, uma mensagem de ânimo, uma mensagem para a sua alma. Você que está esperando no Senhor, o Senhor diz a você: eu bem sei os pensamentos que tenho a seu respeito, que são pensamentos de paz e não de mal, para dar o fim que esperais. Na verdade, de Deus só vem o bem. O mal vem do mundo, vem do homem. O mundo está posto no maligno. O mal está organizado. Mas Deus sempre tem pensamentos de paz. E quando a palavra de Deus fala de pensamentos, o sentido dessa palavra, ele vai além. Pensamentos de paz são planos de paz, propósitos de Deus de nos abençoar. Deus sempre está pensando maneiras de nos abençoar. E a Bíblia diz assim: para dar o fim que esperais. Nós esperamos em Deus muitas coisas nessa vida: a bênção para a nossa família, para a vida profissional, para a criação dos nossos filhos, o livramento da violência. São as preocupações com o cotidiano, e sempre estamos buscando ao Senhor, esperando que Ele venha nos abençoar e suprir todas as nossas necessidades. Nós não somos como aqueles que não têm esperança, porque nós temos um Deus que cuida de nós, um Deus que nos ama. Nós temos um Deus em quem podemos confiar, um Deus em quem podemos esperar. E por isso que a palavra de Deus diz isso: para dar o fim que esperais. Esperamos muitas coisas, mas a maior esperança que nós temos está na volta do Senhor Jesus, está no Maranata. O desejo que nós temos de um dia ir para Nova Jerusalém, como o povo do Senhor que estava longe e desejava voltar para Jerusalém, nós também vivemos essa esperança no nosso coração. O desejo da nossa alma é um dia ir para Jerusalém Celestial, para Nova Jerusalém, porque este mundo não é o nosso lugar, somos peregrinos aqui. Estamos de passagem neste mundo, nós pertencemos à pátria celestial. Então a palavra de Deus para nós vem com esse objetivo de nos fazer entender isso. Nós temos uma esperança firme em nossos corações. E a palavra de Deus continua dizendo o seguinte: então me invocareis, todo aquele que invocar o nome do Senhor será salvo. Hoje você tem essa oportunidade, invocar o nome do Senhor. Mais adiante um pouco, no capítulo 33, versículo 3, Deus se dirige ao profeta Jeremias e diz a ele: invoca-me e eu te responderei, clama a mim e eu te responderei, anunciar-te-ei coisas grandes e ocultas que não sabes. Deus tem tantas coisas para revelar a nós, para anunciar a nós, tantas coisas que Ele quer fazer nas nossas vidas e na sua vida também. Clame ao Senhor, invoca o nome dEle, porque Ele vai te responder, porque o Deus a quem nós servimos é um Deus que está vivo e tem prazer em responder o necessitado. As coisas que Ele quer revelar agora a nós não sabemos, porque a Bíblia diz que tudo que Deus tem preparado para aqueles que o amam, o olho nunca viu, nem o ouvido ouviu, e jamais subiu ao coração do homem aquilo que Deus tem preparado para aqueles que o amam, aquilo que Deus tem planejado, as bênçãos que Deus tem determinado desde a eternidade. Se nós invocarmos o nome dele, nós vamos ter acesso a essas bênçãos, aos planos de Deus. E uma pergunta que nós poderíamos fazer aqui: como os planos de Deus irão se realizar em nossas vidas? Muito simples, através da oração. E é por isso que a palavra de Deus
nos diz isso.

0: isso. Nesse momento, a palavra de Deus, ela diz assim: ireis e orareis a mim, e eu vos ouvirei. Por que diz ireis? Porque fala de uma caminhada, fala da dinâmica da salvação. Não é hora de parar, mas é hora de perseverar. Deus não tem prazer naqueles que retrocedem, naqueles que param na caminhada, mas o prazer do Senhor está naqueles que perseveram, aqueles que estão no caminho, que continuam, que não desistem. E vós orareis e eu vos ouvirei. Ore ao Senhor, busque a Ele, porque Ele vai se revelar a você. E a palavra de Deus que nós lemos termina dizendo assim: buscar-me-eis e me achareis quando me buscardes de todo o vosso coração. Buscar ao Senhor de todo o coração é se entregar por completo a Deus, sem reservas. É entregar todo o nosso coração ao Senhor, confiando nele, esperando nele. A Bíblia diz que os olhos do Senhor passam por toda a terra. E o objetivo do Senhor é procurar aqueles que têm um coração totalmente voltado para Ele. Que para estes, Deus revela o seu poder, Deus manifesta a sua força, a sua graça. Então, se você entregar todo o seu coração ao Senhor, Deus vai manifestar o poder dEle na sua vida. Deus vai cumprir os planos que Ele projetou desde a eternidade para a sua vida, para a sua família. Por isso, entregue o seu coração ao Senhor. E nós vemos na palavra que o maior benefício da oração é encontrar o Senhor, é ter intimidade com o Senhor. O texto que nós lemos diz assim: e me achareis quando me buscardes de todo o vosso coração. Que coisa maravilhosa! Quando nós buscamos o Senhor de todo o nosso coração, nós temos essa experiência de encontrar o Senhor. Mais importante do que as bênçãos que tanto esperamos é a presença do abençoador, a presença de Deus que nos faz descansar. E nós vemos nessa palavra o segredo da oração. O segredo da oração é exatamente esse, é a experiência com a Trindade. Nesta palavra e também no ensino do Senhor Jesus, em Mateus capítulo 7, versículo 7, Jesus, quando ensina os seus discípulos a orar, ele disse o seguinte: pedi e dar-se-vos-á. Então aqui está o segredo da oração, a experiência com a Trindade, porque nós pedimos ao Pai, ao Deus provedor, que ama os seus filhos. E Jesus continua: buscai e encontrareis. Quando nós buscamos ao Senhor Deus, na direção do Espírito Santo, a nossa busca não é em vão. E Jesus continua dizendo: batei e abri-se-vos-á. Meus queridos, quando nós batemos a porta, que é o Senhor Jesus, a graça dele se manifesta nas nossas vidas. Batemos a porta, que é Jesus, nós temos a experiência de encontrar o Senhor Jesus. Esse é o grande benefício da oração. Nós vemos assim na palavra de Deus a operação da Trindade para a salvação da nossa alma. Entrega a sua vida ao Senhor, confia nele, entrega todo o seu coração ao Senhor, busque a ele, invoque o nome do Senhor, porque os ouvidos dele estão inclinados para ouvir o seu clamor, o clamor do necessitado. E que o Senhor Deus nos abençoe com a sua palavra. A paz do Senhor Jesus.
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0: Segundo o relatório mais recente do índice Fipzap, Vitória, a capital capixaba, assumiu a liderança do ranking nacional com um preço médio de R$ 15.448 por metro quadrado. O valor é R$ 45 acima de Itapema, em Santa Catarina, que teve R$ 15.403. Balneário Camboriú, também em Santa Catarina, aparece na terceira posição com R$ 15.295 por metro quadrado. Nos dados divulgados, Vila Velha, também no Espírito Santo, figura entre as cidades com os imóveis mais valorizados do país. O município ocupa a nona colocação, com preço médio de R$ 11.341 por metro quadrado. Apesar da liderança de Vitória, Santa Catarina segue concentrando boa parte das cidades mais caras do país. Quatro municípios catarinenses aparecem entre os cinco primeiros colocados: Itapema, Balneário Camboriú, Florianópolis e Itajaí. Além de liderar o ranking de preços, Vitória também teve a maior valorização entre as cidades monitoradas no mês de julho, com alta de 1,56%. No acumulado deste ano, a capital também ocupa a primeira posição com avanço de 8,82%. O índice Fipzap acompanha os preços anunciados de venda de imóveis residenciais em dezenas de cidades brasileiras e é considerado uma das principais referências do mercado imobiliário do país.
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1: Uma nova medida provisória publicada pelo governo federal pode ajudar a reduzir a fila de benefícios do INSS, que atualmente soma 2,6 milhões de requerimentos. A medida provisória número 1369/26 amplia o programa de gerenciamento de benefícios e prevê ações para acelerar a análise de processos previdenciários e assistenciais que estão parados há mais de 30 dias ou com prazo judicial vencido. Entre os objetivos estão o monitoramento de processos com maior tempo de espera e a priorização de requerimentos pendentes. A medida entrou em vigor na data da publicação. No entanto, para se tornar lei em definitivo, o texto ainda precisa ser aprovado pela Câmara dos Deputados e também pelo Senado Federal em até 120 dias. Segundo o Boletim Transparência Previdenciária do Ministério da Previdência Social, o número de requerimentos pendentes chegou a 2,6 milhões em abril deste ano. O volume representa um aumento de 92% em relação ao mesmo período de 2024, quando havia cerca de 1,3 milhão de pedidos aguardando em análise. Do total de requerimentos pendentes, cerca de 2,3 milhões aguardavam análise administrativa do INSS ou a realização da perícia médica inicial. Outros 401 mil processos estavam em exigência documental, situação em que o segurado precisa apresentar informações complementares para que a análise seja concluída.
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1: Após o lançamento do programa Move Brasil, o mercado automotivo capixaba já sente impactos positivos nas vendas. Concessionárias do Espírito Santo tiveram um aumento na procura por veículos novos, principalmente por parte de motoristas de aplicativos e taxistas interessados nos benefícios oferecidos pela iniciativa. Motoristas de aplicativo e taxistas estão entre os públicos que mais têm buscado detalhes sobre as condições oferecidas. Além do aumento no fluxo de clientes, as concessionárias tiveram negociações em andamento e reservas de veículos relacionadas diretamente ao lançamento do programa. Para o setor automotivo, a expectativa é de que a iniciativa gere impactos positivos nos próximos meses. A avaliação é que o programa pode estimular a renovação da frota e ampliar o acesso ao crédito para profissionais do transporte. Para participar do programa Move Brasil, os motoristas de aplicativo devem ter cadastro ativo há pelo menos 12 meses na mesma plataforma e comprovar a realização mínima de 100 corridas nesse período. No caso dos taxistas, é necessário possuir licença, registros ativos e regularidade fiscal. Motoristas cooperados também poderão participar do programa desde que atendam aos critérios estabelecidos. O programa Move Brasil também tem a versão para entregadores com financiamento na compra de bicicletas elétricas, motonetas, ciclomotores, motos elétricas e motos flex. Também há a versão para caminhões e ônibus.
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1: As mudanças provocadas pelas novas tecnologias e a crescente disputa pela atenção têm transformado a maneira como as pessoas aprendem, ensinam e se preparam para o mercado de trabalho. É a partir desse cenário que o Educares 2026 chega à segunda fase da programação com a Arena Profissões, reunindo estudantes, professores, especialistas e profissionais da educação para discutir os desafios da formação em um mundo marcado pelo excesso de estímulos. O encontro será realizado no dia 2 de setembro, a partir de 13h30, no Centro de Convenções de Vitória, no Espírito Santo. A programação pretende ampliar o debate sobre o papel da educação diante das transformações tecnológicas, das novas exigências profissionais e das mudanças na forma como jovens e adultos consomem informação e constroem conhecimento. O tema escolhido para esta edição parte de uma questão cada vez mais presente no cotidiano: como manter o foco e desenvolver o pensamento crítico em uma realidade marcada por notificações, múltiplas telas, inteligência artificial e acesso permanente à informação.

0: O Educares 2026 propõe uma reflexão sobre as competências necessárias para aprender e trabalhar nesse novo contexto. Entre elas estão a capacidade de selecionar informações, aprofundar conhecimentos, desenvolver novas habilidades e preservar o olhar humano diante do avanço das tecnologias. As inscrições já estão abertas e o Educares 2026 é gratuito e aberto ao público.
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1: Saudamos a todos com a paz do Senhor Jesus. Vamos abrir a palavra de Deus que está registrada no livro do profeta Jeremias, capítulo 29, verso 11, que diz assim: Porque eu bem sei os pensamentos que penso de vós, diz o Senhor, pensamentos de paz e não de mal, para dar o fim que esperais. Então me invocareis, ireis, e orareis a mim, e eu vos ouvirei. E buscar-me-eis, e me achareis, quando me buscardes de todo o vosso coração. Queridos, a palavra de Deus, na boca do profeta Jeremias, foi dirigida ao povo do Senhor, que estava no cativeiro babilônico, naquele período de 70 anos, o povo que estava sofrendo, triste, longe de Jerusalém, e o desejo deles era voltar para Jerusalém. E essa mensagem é uma mensagem de esperança, de ânimo, para aqueles que esperavam do Senhor. E hoje também Deus tem uma mensagem para o seu coração, uma mensagem de ânimo, uma mensagem para a sua alma. Você que está esperando no Senhor, o Senhor diz a você: eu bem sei os pensamentos que tenho a seu respeito, que são pensamentos de paz e não de mal, para dar o fim que esperais. Na verdade, de Deus só vem o bem. O mal vem do mundo, vem do homem. O mundo está posto no maligno. O mal está organizado. Mas Deus sempre tem pensamentos de paz. E quando a palavra de Deus fala de pensamentos, o sentido dessa palavra, ele vai além. Pensamentos de paz são planos de paz, propósitos de Deus de nos abençoar. Deus sempre está pensando maneiras de nos abençoar. E a Bíblia diz assim: para dar o fim que esperais. Nós esperamos em Deus muitas coisas nessa vida. A bênção para a nossa família, para a vida profissional, para a criação dos nossos filhos, o livramento da violência. São as preocupações com o cotidiano. E sempre estamos buscando ao Senhor, esperando que Ele venha nos abençoar e suprir todas as nossas necessidades. Nós não somos como aqueles que não têm esperança, porque nós temos um Deus que cuida de nós, um Deus que nos ama. Nós temos um Deus em quem podemos confiar, um Deus em quem podemos esperar. E por isso que a palavra de Deus diz isso: para dar o fim que esperais. Esperamos muitas coisas, mas a maior

A esperança que nós temos está na volta do Senhor Jesus, está no Maranata. O desejo que nós temos de um dia ir para Nova Jerusalém, como o povo do Senhor que estava longe e desejava voltar para Jerusalém, nós também vivemos essa esperança no nosso coração. O desejo da nossa alma é um dia ir para a Jerusalém Celestial, para a Nova Jerusalém, porque este mundo não é o nosso lugar. Somos peregrinos aqui, estamos de passagem neste mundo, nós pertencemos à Pátria Celestial. Então a palavra de Deus para nós vem com esse objetivo de nos fazer entender isso. Nós temos uma esperança firme em nossos corações. E a palavra de Deus continua dizendo o seguinte: então me invocareis, todo aquele que invocar o nome do Senhor será salvo. Hoje você tem essa oportunidade, invocar o nome do Senhor. Mais adiante um pouco, no capítulo 33, versículo 3, Deus se dirige ao profeta Jeremias e diz a ele: invoca-me e eu te responderei, clama a mim e eu te responderei, anunciar-te-ei coisas grandes e ocultas que não sabes. Deus tem tantas coisas para revelar a nós, para anunciar a nós, tantas coisas que Ele quer fazer nas nossas vidas e na sua vida também. Clame ao Senhor, invoca o nome dEle, porque Ele vai te responder, porque o Deus a quem nós servimos é um Deus que está vivo e tem prazer em responder o necessitado. As coisas que Ele quer revelar agora a nós não sabemos, porque a Bíblia diz que tudo que Deus tem preparado para aqueles que o amam, o olho nunca viu, nem o ouvido ouviu, e jamais subiu ao coração do homem aquilo que Deus tem preparado para aqueles que o amam, aquilo que Deus tem planejado, as bênçãos que Deus tem determinado desde a eternidade. Se nós invocarmos o nome dEle, nós vamos ter acesso a essas bênçãos, aos planos de Deus. E uma pergunta que nós poderíamos fazer aqui: como os planos de Deus irão se realizar em nossas vidas? Muito simples, através da oração. E é por isso que a palavra de Deus nos diz isso nesse momento. A palavra de Deus, ela diz assim: ireis e orareis a mim e eu vos ouvirei. Por que diz ireis? Porque fala de uma caminhada, fala da dinâmica da salvação. Não é hora de parar, mas é hora de perseverar. Deus não tem prazer naqueles que retrocedem, naqueles que param na caminhada, mas o prazer do Senhor está naqueles que perseveram, aqueles que estão no caminho, que continuam, que não desistem. E vós orareis e eu vos ouvirei. Ore ao Senhor, busque a Ele, porque Ele vai se revelar a você. E a palavra de Deus que nós lemos termina dizendo assim: buscar-me-eis e me achareis quando me buscardes de todo o vosso coração. Buscar ao Senhor de todo o coração é se entregar por completo a Deus, sem reservas. É entregar todo o nosso coração ao Senhor, confiando nele, esperando nele. A Bíblia diz que os olhos do Senhor passam por toda a terra. E o objetivo do Senhor é procurar aqueles que têm um coração totalmente voltado para Ele. Que para estes, Deus revela o seu poder, Deus manifesta a sua força, a sua graça. Então, se você entregar todo o seu coração ao Senhor, Deus vai manifestar o poder dEle na sua vida. Deus vai cumprir os planos que Ele projetou desde a eternidade para a sua vida, para a sua família. Por isso, entregue o seu coração ao Senhor. E nós vemos na palavra que o maior benefício da oração é encontrar o Senhor, é ter intimidade com o Senhor. O texto que nós lemos diz assim: e me achareis quando me buscardes de todo o vosso coração. Que coisa maravilhosa! Quando nós buscamos o Senhor de todo o nosso coração,

0: nós temos essa experiência de encontrar o Senhor. Mais importante do que as bênçãos que tanto esperamos é a presença do abençoador, a presença de Deus que nos faz descansar. E nós vemos nessa palavra o segredo da oração. O segredo da oração é exatamente esse, é a experiência com a Trindade. Nesta palavra e também no ensino do Senhor Jesus, em Mateus capítulo 7, versículo 7, Jesus, quando ensina os seus discípulos a orar, ele disse o seguinte: pedi e dar-se-vos-á. Então aqui está o segredo da oração, a experiência com a Trindade, porque nós pedimos ao Pai, ao Deus provedor, que ama os seus filhos. E Jesus continua: buscai e encontrareis. Quando nós buscamos ao Senhor Deus na direção do Espírito Santo, a nossa busca não é em vão. E Jesus continua dizendo: batei e abri-se-vos-á. Meus queridos, quando nós batemos a porta, que é o Senhor Jesus, a graça dele se manifesta nas nossas vidas. Batemos a porta, que é Jesus, nós temos a experiência de encontrar o Senhor Jesus. Esse é o grande benefício da oração. Nós vemos assim na palavra de Deus a operação da Trindade para a salvação da nossa alma. Entrega a sua vida ao Senhor, confia nele, entrega todo o seu coração ao Senhor, busque a ele, invoque o nome do Senhor, porque os ouvidos dele estão inclinados para ouvir o seu clamor, o clamor do necessitado. E que o Senhor Deus nos abençoe com a sua palavra. A paz do Senhor Jesus.
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1: O Espírito Santo conquistou o terceiro melhor desempenho do país no ensino médio do Índice de Desenvolvimento na Educação Básica, o IDEB 2025. O estado alcançou nota 4,9, atrás apenas do Paraná com 5,1 e do Piauí com 5,0, empatado com o Rio de Janeiro. Em relação à edição anterior, o índice capixaba avançou de 4,8 para 4,9. Em 2023, a primeira colocação foi da escola professor Herman Berger, de Santa Maria de Jetibá, que havia obtido nota 6,4. Já no ano passado, a escola não aparece entre as primeiras colocadas, enquanto a escola Virgínia Nova de Rio Novo do Sul assumiu a primeira colocação no estado do Espírito Santo com nota 7,0. O levantamento mostra a predominância das escolas do interior entre os melhores desempenhos do estado. As 20 primeiras colocações são ocupadas por unidades de municípios como Rio Novo do Sul, Marechal Floriano, Domingos Martins, Vargem Alta, Afonso Cláudio, Cachoeiro de Itapemirim, Alegre, Brejetuba, Laranja da Terra, Nova Venência, São Gabriel da Palha, Marataízes, Marilândia, Muniz Freire e Santa Maria de Jetibá. Nenhuma escola da Grande Vitória figura entre as 20 mais bem colocadas. Marechal Floriano e Vargem Alta lideram o ranking estadual, ambos com nota 5,8 nas redes estadual e pública. Já entre os maiores municípios do estado, Vitória teve nota 4,9 na rede estadual, Serra 4,8, Cariacica 4,7 e Vila Velha 4,7.
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1: Com a chegada do período mais frio e seco do ano, aumentam os casos de rinite alérgica. O que muita gente não sabe é que os principais medicamentos indicados para controlar a doença podem ser retirados gratuitamente por meio do programa Farmácia Popular. Budesonida e dipropionato de beclometasona, ambos em spray nasal. Os medicamentos são disponibilizados em farmácias credenciadas mediante a apresentação de receita médica válida, emitida por profissionais do Sistema Único de Saúde, o SUS, ou da rede privada. Na Grande Vitória, o programa está presente em 222 farmácias credenciadas. São 76 farmácias em Vila Velha, 52 em Cariacica, 40 na Serra e 33 em Vitória. Em Guarapari são 16 e em Viana, 5. Os medicamentos oferecidos pelo programa atuam diretamente sobre a inflamação da mucosa nasal, responsável pelos sintomas mais comuns da rinite alérgica. Os especialistas ressaltam, no entanto, que nem todo quadro de obstrução nasal é provocado por rinite. Alterações como desvio de septo, pólipos e sinusites podem apresentar sintomas semelhantes, tornando a avaliação médica indispensável para definir o tratamento mais adequado. Os sprays nasais, distribuídos gratuitamente pela Farmácia Popular, fazem parte do tratamento de primeira escolha para a rinite alérgica. De acordo com os especialistas, eles continuam sendo amplamente recomendados pelas principais diretrizes médicas.

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1: Os pés estão entre as partes do corpo que mais sofrem com o ressecamento e as mudanças de temperatura. A exposição constante ao atrito dos calçados, o contato frequente com superfícies ásperas e fatores como clima seco, banhos quentes e falta de hidratação favorece o surgimento de rachaduras, aspereza e desconforto. Além da questão estética, quando não são tratados corretamente, os pés ressecados podem desenvolver fissuras que facilitam a entrada de fungos e bactérias. A boa notícia é que alguns cuidados simples, quando incorporados à rotina, ajudam a recuperar a maciez da pele e prevenir novos episódios de ressecamento. A esfoliação é um dos primeiros passos para tratar os pés ressecados. Ela remove células mortas acumuladas na superfície da pele, reduz a aspereza e facilita a absorção dos produtos hidratantes. O ideal é realizar esse cuidado uma vez por semana, utilizando um esfoliante específico para os pés, com movimentos suaves, principalmente na região dos calcanhares. É importante evitar o excesso de força ou frequência, pois isso pode causar pequenas lesões e estimular o espessamento da pele. A hidratação é o cuidado mais importante para manter os pés saudáveis. Cremes formulados com ingredientes como ureia, glicerina, manteiga de karité, óleos vegetais ajudam a restaurar a barreira de proteção da pele e a reduzir o ressecamento.
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1: 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Quando não reconhecida e tratada adequadamente, compromete a qualidade de vida. Interfere no desempenho escolar e profissional. Aumenta o risco de complicações e pode até colocar vidas em perigo. Neste ano, a Semana Mundial da alergia traz uma mensagem que merece toda a nossa atenção. Abre aspas. 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Mais do que um slogan, esse tema reforça uma verdade que precisa ser difundida. Cuidar da alergia é promover saúde, prevenir agravamentos e devolver ao paciente a liberdade de viver plenamente. As doenças alérgicas estão entre as condições crônicas mais frequentes da atualidade e podem se manifestar de diferentes formas, como rinite, asma, dermatite atópica, urticária, alergia alimentares, alergias a medicamentos, picadas de insetos e diversas imunodeficiências associadas. Embora sejam comuns, seus sintomas ainda são frequentemente banalizados, levando muitos pacientes a conviverem por anos com limitações que poderiam ser significativamente reduzidas com um diagnóstico correto e um tratamento individualizado.
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1: Oi, gente, tudo bem por aí? Tá começando um momento delicioso do nosso dia. Vamos

Receitinha bem gostosa? A receita de hoje é perfeita para aquele almoço sem complicação. Você vai precisar de frango em cubinhos, creme de leite, milho, cebola, alho, um salzinho para dar aquele sabor, pimenta a gosto e um cheirinho verde para finalizar. Na panela, aqueça um fio de óleo, refogue o alho, a cebola, junte o frango e deixe dourar bem. Tempere a seu gosto. Mexa e quando estiver cozido, abaixe o fogo e coloque o creme de leite. Se quiser, acrescente o milho e deixe apurar por 2 minutinhos. Finalize com cheiro verde. Fica um prato cremoso, com cara de comida caprichada e combina com um arroz branco, batata palha ou até com uma massa bem simples. Essa foi a receita do dia. Anota aí e faça hoje mesmo. E se testar, conta pra gente. Até a próxima!

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1: A rede de supermercados BH deve lançar em breve um novo empreendimento em Vila Velha, no Espírito Santo, e contará também com um mini shopping e vai gerar ao todo 300 empregos diretos. Serão 100 postos durante a construção e 200 na fase de operação, incluindo as vagas que serão abertas nas 5 lojas previstas no projeto. A unidade será instalada na rodovia Darli Santos, ao lado do terminal de Itaparica. Entre as oportunidades previstas estarão as de operador de caixa, empacotador, atendente de balcão, fiscal de loja, repositor, açougueiro e padeiro. O empreendimento contará com uma unidade dos supermercados BH e com 5 lojas, podendo receber operações como farmácia, academia e outros serviços. A previsão é que a execução da obra ocorra em aproximadamente 12 meses. Os pés estão entre as partes do corpo que mais sofrem com o ressecamento e as mudanças de temperatura. A exposição constante ao atrito dos calçados, o contato frequente com superfícies ásperas e fatores como clima seco, banhos quentes e falta de hidratação favorecem o surgimento de rachaduras, aspereza e desconforto. Além da questão estética, quando não são tratados corretamente, os pés ressecados podem desenvolver fissuras que facilitam a entrada de fungos e bactérias. A boa notícia é que alguns cuidados simples, quando incorporados da rotina, ajudam a recuperar a maciez da pele e prevenir novos episódios de ressecamento.
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cantora do hino Um Novo Lar Me Espera. Participava de um trabalho de evangelização e os cultos eram realizados na casa de uma das senhoras da igreja uma vez por semana. Certa vez, um jovem pregou sobre a volta do Senhor Jesus no culto. E naquela noite, a autora sentiu com clareza a presença maravilhosa do Senhor. Seu coração transbordava de alegria e certezas. Ela então, movida por aquela operação do Espírito Santo, compôs o hino cuja letra é exatamente a mensagem entregue no culto. Este trabalho de evangelização gerou muitos frutos e proporcionou a conversão de muitas pessoas. Esta experiência se deu no ano de 1990.

saudamos a todos os irmãos que estão conectados conosco, com a paz do Senhor Jesus. Estamos dando início à nossa Escola Bíblica Dominical da Igreja Cristã Maranata, transmitida em todas as nossas mídias sociais. E queremos informar a todos que nos acompanham que nós teremos 10 minutos de louvor e às 10 horas e 10 minutos nós entraremos via satélite com todas as nossas igrejas no culto presencial. E para iniciarmos este culto na presença do Senhor, nós convidamos aqueles que puderem a estarem de joelhos para fazermos o nosso clamor. É um momento de reverência, de comunhão. Cada servo fará o seu clamor individual. Clamamos a Deus pelo poder que há no sangue do Senhor Jesus. Pedimos perdão pelos nossos pecados. Suplicamos também a libertação e a plena comunhão contigo, ó Deus, para entrarmos na tua presença. Se conosco, assim oramos em nome de Jesus. Amém, assentados. Vamos louvar ao Senhor.

0: vem, um dos pastores fará uma glorificação ao nome do Senhor.
1: Senhor Deus e Pai, te damos graça pela tua presença conosco.
0: Amém.
1: Em nosso coração, confortando, consolando e fortalecendo a nossa fé. Senhor, pela alegria que nós temos de estar na tua presença.
0: Graças a Deus.
1: Senhor, porque é bom te adorar. Nós te glorificamos em nome de Jesus.
0: Amém. Vamos continuar louvando ao Senhor.

Nós saudamos a todos os irmãos que agora estão nas igrejas, no culto presencial, com a paz do Senhor Jesus. Nós daremos continuidade à nossa série de estudos sobre os discursos do Senhor Jesus. E hoje nós aprenderemos em mais um ensino claro da palavra de Deus sobre o reino do Senhor, o reino de Deus e o reino do mundo. E para nós compreendermos, nós convidamos aqueles que puderem estarem de pé para lermos o texto base, que está no Evangelho de Mateus, no capítulo 6, a partir do versículo 19. Aguardaremos os irmãos abrirem suas Bíblias, também nas igrejas. Do 19 ao 21 será o texto base do nosso estudo. Leamos, Mateus 6, 19. Não ajunteis tesouros na terra, onde a traça e a ferrugem tudo consomem, e onde os ladrões minam e roubam. Mas ajuntai tesouros no céu, onde nem a traça nem a ferrugem consomem, e onde os ladrões não minam nem roubam. Porque onde estiver o vosso tesouro, aí estará também o vosso coração. Vamos orar a Deus. Senhor, nós te adoramos por esta oportunidade de estarmos na tua presença. E pedimos a ti, ó Deus, que ilumine o nosso entendimento, nos dando condições de entrarmos na tua presença e pela comunhão restaurada contigo, entender toda a tua vontade para esta escola bíblica dominical. Assim nós oramos, em nome de Jesus. Amém. Os irmãos podem se assentar. Vamos louvar.

Glória a Deus, louvado seja o nome do Senhor. Saudamos, irmãos, com a paz do Senhor Jesus. Dando prosseguimento à Escola Bíblica Dominical, nós vamos entender que os tesouros, tesouro do céu, tesouro na terra, os tesouros na terra são representados por aquilo que pertence a esta vida presente, e aquilo que naturalmente é passageiro, aquilo que o

O tempo se encarrega de colocar um fim. E interessante é que isso tudo está sujeito, como a expressão do Senhor Jesus falou, à traça e à ferrugem, ser consumido pela traça e pela ferrugem. Ou seja, esses bens, portanto, ou melhor, esses tesouros na terra, portanto, eles são representados por aquilo que é material, as riquezas, os bens, as realizações das coisas desta vida presente, o dinheiro, a fama, o prestígio, o poder. Tudo isso representa o que Jesus chamou de tesouros na terra. Mas Jesus lembra que isto um dia se perderá. Por quê? Porque pode se deteriorar, pode ser destruído, pode ser consumido. Porque essas coisas, elas querem ocupar o coração do homem e ocupar o coração indevidamente. Por isso, a expressão não ajunteis é uma expressão que nos fala daqueles planos humanos de busca de constantes objetivos na vida. Objetivos que se somam e que muitas vezes até mesmo as pessoas expressam esses objetivos dentro de coisas que as pessoas chegam assim: bom, o meu objetivo de vida é enriquecer, depois ser famoso, depois adquirir muitos bens e ter muito poder. Então é um acúmulo. Por isso a expressão não ajunteis, não acumuleis. É um acúmulo de situações que vêm nesta vida e que, naturalmente, não é o nosso objetivo. Pelo contrário, irmãos, o nosso objetivo de vida, ele deve ser sempre de ajuntar tesouro no céu, ou seja, acumular os tesouros dos céus. E quando nós falamos de tesouro dos céus, nós estamos nos referindo àquilo que começa com o benefício, primeiramente, o benefício da nossa salvação. E mais, nesses benefícios nós temos a palavra do Senhor, nós temos o batismo com o Espírito Santo, nós temos os dons espirituais, nós temos todos os bens que são inerentes à salvação. Para quê? Para vivermos esta vida presente, para vivermos o reino de Deus, mas viver aqui na terra com a experiência nossa com o reino de Deus e não o reino do mundo. E temos, inclusive, nesses tesouros do céu, nós temos o quê? Temos a bênção do Senhor. Temos tudo o que precisamos para vivermos neste mundo. Porque quando a palavra de Deus fala sobre as bênçãos do Senhor, no sentido de nos enriquecer, o rei Salomão, o sábio rei Salomão, ele vai usar exatamente a expressão em Provérbios capítulo 10, versículo 22. Ele vai dizer o seguinte, ele vai dizer, a bênção do Senhor é que enriquece, e tem mais, e não acrescenta dores. Então, na verdade, quando o sábio Salomão usa essa expressão, ele está falando exatamente daquilo que são os bens que se acumulam na nossa vida, mas os bens que são tesouros dos céus. Esses tesouros, naturalmente, estão relacionados àquilo que nos defende, nos previne contra aquele que vem matar e roubar. Ele nunca poderá tirar de nós, né? Tirar de nós esses bens que são os tesouros dos céus. Outra razão para não ajuntar tesouros na terra, por quê? Porque onde está o coração, o tesouro do homem, ali estará o seu coração. E quando nós falamos em coração, nós estamos falando daquilo que é o nosso amor, né? O amor nosso em termos do objetivo na nossa vida. E o nosso amor, ele tem que ser com o objetivo de ter sempre o Senhor próximo de nós. Amarmos o Senhor, temos o Senhor próximo de nós e muito mais, também os nossos irmãos, né? O nosso próximo, especialmente os nossos irmãos, que são aqueles que estão mais próximos de nós, mais em comunhão conosco e mais juntos conosco. E o nosso objetivo de vida, então, irmão, deve ser esse: agradar ao Senhor, realizar a obra do Senhor, servir aos nossos irmãos, servir ao Senhor, mas servir também os nossos irmãos. Buscar sempre no nosso ajuntamento de tesouro dos céus, buscar sempre a glória do Senhor, o nome do Senhor ser glorificado naquilo que nós ajuntamos como tesouro dos céus para vivermos esta vida aqui. E que naturalmente o Senhor seja glorificado nas nossas vidas. E sobre isso, interessante, que quando nós decidimos deixar ali
o Senhor decidir sobre nós em termos de nos dar tesouros, às vezes Deus permite que nós

tenhamos sim tesouros aqui nesta vida, coisas preciosas aqui nesta vida, mas há uma coisa, nós não colocamos o nosso coração nessas coisas, amém, irmãos? Nós não colocamos o nosso coração naquilo que é perene, naquilo que perece, naquilo que é desta vida aqui. Nós colocamos pelo contrário, nós colocamos o nosso amor ao Senhor, o nosso objetivo de vida, que é amar ao Senhor. E é exatamente isso que valeu uma advertência, ou seja, uma recomendação do salmista com relação à questão de nosso objetivo de vida ser agradar ao Senhor e não agradar as coisas desta vida presente. O salmista disse assim no Salmo 62, verso 10, que diz assim: se as vossas riquezas aumentam ou prosperam, não ponhais nelas o coração, ou seja, o vosso coração. Então, isso nos mostra exatamente que o coração, ele é exatamente o centro da nossa vida. E o sábio Salomão confirmou exatamente as palavras do salmista. Quando ele disse em Provérbios 4:23, olha o que o sábio Salomão disse. Ele disse assim: sobre tudo que se deve guardar, guarda o teu coração. Por quê? Porque dele procedem as saídas da vida. Guarda o teu coração. Por quê? Porque o coração, como eu já disse, é o centro da nossa vida. Não só da nossa vida, mas do nosso pensamento, dos nossos sentimentos, da nossa vontade e até mesmo das nossas decisões na nossa vida. Tudo parte de dentro do nosso coração. E o Senhor Jesus, sabendo disso, daquilo que parte do nosso coração, como as saídas da vida, o Senhor Jesus adverte em Marcos capítulo 8, verso 36, ele nos adverte dizendo o seguinte, olha aqui: pois que aproveitaria ao homem ganhar todo o mundo e perder a sua alma? Que adiantaria? Então isso significa que não significa que não se possa ter bens nessa terra, mas há uma coisa, que esses bens, que o ajuntar os tesouros na terra não venham ocupar o lugar do Senhor, irmãos, no nosso coração. Agora, o Senhor Jesus, então, a partir do verso 22, que nós vamos ler agora, ele vai nos falar agora a respeito dos olhos, os olhos como a candeia do corpo. Então, vamos ler o texto, que o texto diz assim, vamos ler. O Senhor Jesus diz assim no verso 22 de Mateus capítulo 6: a candeia do corpo são os olhos, de sorte que, se os teus olhos forem bons, todo o teu corpo terá luz. Se, porém, os teus olhos forem maus, o teu corpo será tenebroso. Se, portanto, a luz que em ti há são trevas, quão grandes serão tais trevas? Essa palavra do Senhor Jesus nos mostra, primeiramente, a questão do olho. O olho é a candeia do corpo. Por que que o olho é a candeia do corpo? Porque o olho recebe luz, ele recebe a luz, e ele transmite o resultado de receber essa luz, ele transmite isso para o corpo. O corpo agora vai se movimentar, vai se comportar de acordo com a luz que os olhos são capazes de absorver. Então é importante compreender que a luz é que ilumina. O olho não produz luz, mas ele recebe a luz. E quanto mais os olhos absorvem a luz, mais eles enxergam. O olho bom é aquele que absorve essa luz. Qual luz? A luz que é Jesus, a luz que é a revelação. E ele transmite isso para o corpo. Por isso, o olho é chamado de candeia do corpo ou lâmpada do corpo. Mas vamos definir melhor a questão da definição, da expressão do Senhor Jesus, o olho como candeia do corpo. O nosso olho, irmãos, está relacionado também ao nosso discernimento espiritual, a nossa maneira de ver, a nossa maneira de discernir e também o nosso entendimento da palavra de Deus, como nós entendemos a palavra de Deus, como nós vemos a palavra de Deus, o entendimento dela. Por isso, o Senhor Jesus fala que a candeia do corpo são os olhos. Mas aí a palavra candeia, vamos definir então o que é a palavra candeia. Por que candeia? A candeia é uma palavra que está ligada à operação de nossa mente, a capacidade da nossa mente de captar ou de absorver os ensinamentos da palavra do Senhor. Porque a palavra é a luz, e é a luz para iluminar. Quando fala a luz iluminar, significa a luz orientar o nosso corpo, dirigir o nosso corpo.

Nosso corpo saberá se movimentar de acordo com aquilo que os nossos olhos estão vendo. Agora sim, o nosso corpo, ele representa o quê? Representa a nossa vida, o nosso ser, o nosso comportamento, os nossos pensamentos, também os nossos sentimentos, as nossas decisões e até mesmo, irmãos, os nossos projetos de vida. Isso está relacionado a nós, ao nosso corpo, à nossa vida. E vamos repetir um aspecto interessante. A luz, ou seja, ela é a palavra de Deus. Quem é que definiu isso? Vamos ver o salmista. O que o salmista disse? Ele disse assim: lâmpada para os meus pés é a tua palavra. E mais, ela é luz para o meu caminho. Então ela é lâmpada para os meus pés e ela é luz para o meu caminho. E o Senhor Jesus vai falar exatamente sobre se os teus olhos forem bons ou se os teus olhos forem maus. Então, ter bons olhos ou maus olhos, isso está dentro da nossa capacidade de absorver ou não a luz. E, aliás, se por acaso alguém aqui hoje não está podendo absorver a luz, porque às vezes está cansado, né? Está com sono, mas absorver a luz é manter os olhos abertos, né? E absorver a revelação do Senhor. E assim como é a candeia, então os nossos olhos também, irmãos, eles recebem a luz e eles refletem a luz. Não só recebem, não só absorvem, mas eles refletem. Refletem para quê? Para que o nosso corpo possa andar segundo o que os nossos olhos estão refletindo em termos da luz. Assim, irmãos, é que devem ser os olhos do servo do Senhor. Ou seja, a mente dele, o seu entendimento, no sentido de receber a palavra do Senhor e ele orientar a sua vida, o seu corpo, com a palavra do Senhor. E isso sem nenhum impedimento, porque a luz será tão clara a ponto de os impedimentos serem retirados. São chamados os olhos puros. Jesus disse: se os teus olhos forem bons. O que é olhos bons? Olhos bons são aqueles que recebem a luz, mas recebem com nitidez. Recebem a luz com perfeição. Agora, quando eles refletem a luz, eles refletem também com nitidez, com exatidão, sem impedimento, sem erro. Esses são os olhos puros. E assim, o servo do Senhor é aquele que recebe a luz, a revelação do Senhor, com entendimento. Ele recebe a palavra e ele coloca aquela palavra em prática, ou seja, ele aplica aquela palavra no viver dele, no seu dia a dia. E o apóstolo Paulo é quem vai nos falar sobre isso quando ele diz assim, em Efésios capítulo 5, verso 8, olha o que o apóstolo Paulo diz. Porque no outro tempo, irmãos, erais trevas, mas agora sois luz no Senhor. Andai como filhos da luz. Que recomendação maravilhosa do apóstolo Paulo. O nosso olho é bom, portanto, quando ele está o quê? Está limpo, está livre de qualquer impedimento, qualquer impureza. Aquelas impurezas que normalmente tentam impedir o servo de receber a luz, receber a palavra. Então, o nosso olho é bom quando ele é capaz de estar limpo, estar puro. Porque quando se fala em impureza aos olhos, o que são as impurezas aos olhos? As impurezas são as coisas imundas neste mundo, as coisas pecaminosas, aquilo que normalmente leva as pessoas à necessidade de, o servo, né? A necessidade de vigiar e orar para não penetrar nos seus olhos as impurezas deste mundo. E vigiar, inclusive, os nossos pensamentos, os nossos sentimentos, vigiar aquilo que ocupa ou tenta ocupar a nossa mente em lugar de estar ocupada com as coisas do Senhor. Aquelas imagens que o mundo nos apresenta, os olhares impuros, tudo isso está relacionado à necessidade nossa de vigilância na presença do Senhor. Tudo isso, inclusive, são coisas que trazem sujeira para os nossos olhos, ou seja, para o nosso entendimento. E isso, naturalmente, vai impedir que a luz da palavra de Deus penetre na nossa vida, no nosso coração e até em termos de trazer prejuízo para a santificação do nosso viver na presença do Senhor. Essas impurezas, então, irmãos, repetindo, elas, em nossos olhos, elas prejudicam o entendimento da palavra. Às vezes o irmão está com um problema de entendimento da palavra do Senhor. Vê se os seus olhos não estão recebendo impurezas, estão impedindo a sua forma correta, segura e exata de enxergar as coisas do Senhor, de ter um bom entendimento da palavra do Senhor. Aquilo que impede que a palavra de Deus produza na nossa vida o fruto para o qual Deus revelou a palavra do Senhor.
Por isso, finalmente, a expressão da palavra de Jesus diz o seguinte, que o servo, ele precisa

conservar os seus olhos bons, os seus olhos limpos, para que o corpo do servo do Senhor não ande em trevas, ou seja, não seja tenebroso, para que não andemos na escuridão espiritual, sem enxergar os obstáculos que estão à frente do caminho e que muitas vezes fazem os servos tropeçar na caminhada. Os teus olhos forem bons, o teu corpo andará na luz. Se os teus olhos forem maus, o teu corpo permanecerá tenebroso. Vamos então cantar um louvor a uma luz a brilhar, para que a

Saúdo a todos os irmãos com a paz do Senhor Jesus. Vamos estar lendo a palavra do Senhor neste mesmo capítulo 6 de Mateus, versículo 24. Podemos ler todos juntos. Ninguém pode servir a dois senhores, porque ou há de odiar um e amar o outro, ou se dedicará a um e desprezará o outro. Não podeis servir a Deus e a Mamom. Muito bem. Não podeis servir a Deus e a Mamom. A palavra de Deus, então, está nos falando a respeito de serviço. Está falando sobre a posição do servo, que naquela época... E na Bíblia mesmo, a palavra no original não é bem essa palavra suave de servo, é escravo. Fala daquilo que nós somos. O apóstolo Paulo, no início de cada carta, dizia: Paulo, escravo de Jesus Cristo. Era essa palavra que ele usava, escravo. Não era jornaleiro, que é aquele que recebe salário, não. Escravo, pertence ao Senhor Jesus. Assim somos nós. Assim todos queremos ser, não é verdade? Queremos pertencer ao Senhor Jesus ou só queremos ser filhos? Servir a Deus refere-se a esta subordinação ao mandado do Senhor.

o que o Senhor fala, o servo faz. Como Samuel falou, fala, Senhor, porque o teu escravo ouve. E a nossa escolha deve ser esta. Ou pode ser esta, ser escravo do Senhor ou escravo das riquezas. Mas nós já tomamos uma decisão. Não trocaremos os valores e as riquezas do reino de Deus pelos valores e riquezas deste mundo. Em Hebreus 11, 24, nós lemos, pela fé, Moisés, sendo já grande, recusou ser chamado filho da filha de Faraó, escolhendo antes ser maltratado com o povo de Deus do que por um pouco de tempo ter o gozo do pecado. Amados irmãos, nós somos chamados a esta, tomar esta decisão. Amar um conjunto de valores e a odiar o outro. Temos de nos dedicar ou à busca de riquezas deste mundo e desprezar as espirituais. Ou o contrário, nos dedicar à busca dos valores eternos, os valores do reino de Deus, e desprezar os valores desta vida. Não há possibilidade de meio termo. Um bom crente não pode ser uma pessoa gananciosa, ambiciosa, que quer juntar mais bens, mais poder, mais prestígio, mais glória para si mesmo. É impossível. Esse já está liquidado espiritualmente. Não há a possibilidade de amar ao mesmo tempo as riquezas deste mundo e as riquezas do reino de Deus. É por isso que em João, nós lemos, capítulo 2, versículo 15, não ameis o mundo, nem o que há no mundo. Se alguém ama o mundo, o amor do Pai não está nele. Notem bem, ele não está falando a respeito de amar o pecado, não. Não, não. Amar coisas deste mundo que não são pecado. Eu tenho bens neste mundo. Eu coloco o meu coração nesses bens. E quero juntar mais bens. Compreenderam? Está bem claro, né? Não amar as coisas deste mundo. A palavra, o Senhor logo depois começa a falar a respeito da preocupação com as coisas desta vida, preocupações com situações próprias desta vida, ou até legítimas, nós poderíamos dizer, que não são pecados. No versículo 25 nós lemos, por isso vos digo, não andeis cuidadosos, ou em outra versão, ansiosos, preocupados quanto à vossa vida, pelo que haveis de comer, pelo que haveis de beber, nem quanto ao vosso corpo, pelo que haveis de vestir. Não é a vida mais do que o mantimento, e o corpo mais do que o vestido? Olhai para as aves do céu, que nem semeiam nem cegam, nem ajuntam em celeiros, e vosso Pai Celestial as alimenta. Não tendes vós muito mais valor do que elas? E qual de vós, com todos os seus cuidados, poderá acrescentar um côvado, vamos dizer, 40 centímetros, a sua estatura, a sua altura? Não adianta, né? Não conseguirá. E quanto ao vestido, por que andais solícitos? Olhai para os lírios do campo, como eles crescem, não trabalham nem fiam. E eu vos digo que nem mesmo Salomão, em toda a sua glória, se vestiu como qualquer deles.

Pois se Deus assim veste a erva do campo, que hoje existe e amanhã é lançada no forno, não vos vestirá muito mais a vós, homens de pouca fé? Não andeis, pois, inquietos, dizendo: que comeremos, que beberemos, ou com que nos vestiremos? Porque todas estas coisas os gentios procuram. De certo, vosso Pai Celestial bem sabe de que necessitais de todas estas coisas. Essas três primeiras situações que nós lemos, mencionadas pelo Senhor Jesus, trazem ao servo de Deus ansiedade, solicitude, preocupação, inquietação. É por isso que o Senhor Jesus recomenda: não podemos, não devemos nos preocupar com a busca de riquezas deste mundo e viver preocupado com necessidades materiais. O Senhor sabe do que necessitamos. Ele é o nosso provedor. Ele é um pai bom, um pai que cuida de seus filhos. Não podemos duvidar desta grande realidade. Por isso, não nos preocupemos com o dia de amanhã, como o Senhor falou em outra ocasião. Amanhã, o Senhor vai cuidar do amanhã. Nada nos faltará. O Senhor é o nosso pastor. Nada nos faltará. Amados irmãos, o nosso Pai Celestial, portanto, sabe das nossas necessidades. E por isso não precisamos pedir por essas necessidades básicas. É por isso que quando o Senhor nos ensinou a pedir o pão na oração do Pai Nosso, Ele não nos ensinou a pedir o pão material, mas o nosso pão, que é o pão que cai do céu e nos alimenta espiritualmente. É o pão vivo que desce do céu. Por isso nós devemos pedir a cada dia: Senhor, hoje alimenta-nos espiritualmente, Senhor. Queremos comer da palavra revelada pelo Teu Espírito Santo. Queremos ser alimentados por Ti. Então, irmãos, é por essa razão que o apóstolo Paulo nos recomenda. E onde é que ele escreveu isso? Em Filipenses, né? Capítulo 4. Não estejais inquietos por coisa alguma. Antes, as vossas petições sejam em tudo conhecidas diante de Deus pela oração de súplicas com ação de graças. E a paz de Deus, que excede todo entendimento, guardará os vossos corações e os vossos sentimentos em Cristo Jesus. Para o servo que ajunta tesouros no céu, já vimos que tesouros são esses, né? As riquezas espirituais que o Senhor nos concede a cada dia. Para esse servo, cujo olho é bom e entende claramente a luz que está recebendo, ou seja, a palavra de Deus que ele está contemplando, sobre a qual ele está meditando, né, que está aplicando a palavra ao seu viver, ao seu corpo, ao seu viver, à sua vida. Esse servo que realmente serve a Deus e não às riquezas deste mundo, a palavra conforta. E logo a seguir, nós podemos ler o que Paulo nos fala em Romanos capítulo 14, porque o reino de Deus não é comida nem bebida, mas justiça e paz e alegria no Espírito Santo. Aleluia. Glória ao Senhor Jesus. O reino de Deus e a sua justiça, nos falou o Senhor Jesus a esse respeito, né? O versículo 33 desse mesmo texto. O Senhor Jesus disse: mas buscai primeiro o reino de Deus e a sua justiça, e todas estas coisas vos serão acrescentadas. Amados irmãos, o Senhor está velando por nós. Estamos cuidando do reino.

Ele cuida de nós. Eu já falei algumas vezes, um servo do Senhor muito querido que está já desfrutando de felicidade eterna, ele estava preocupado um dia, um servo muito usado pelo Senhor, muito preocupado com esses problemas que nós vivemos no dia a dia. E clamou ao Senhor: Senhor, me ajude. Senhor, me dá um livramento dessa situação. Aí o Senhor falou claramente a ele: cuida da minha obra e eu cuidarei de ti. Pelo que, irmãos, disse o Senhor Jesus no versículo 34: não vos inquieteis, pois, pelo dia de amanhã, porque o dia de amanhã cuidará de si mesmo. Basta cada dia o seu mal. Cuidará de si mesmo, quer dizer, eu cuidarei de ti. Eu proverei por tuas necessidades. A nossa preocupação, portanto, é buscar o reino de Deus, os valores do reino, ter os objetivos do reino no nosso coração. É o nosso objetivo de vida. E as demais coisas, as coisas de que necessitamos, o Senhor vai acrescentar. E busquemos a sua justiça. Que justiça é essa? A justiça de Deus, que foi satisfeita no sacrifício de Jesus na cruz do Calvário. Essa deve ser a nossa justiça. Cada dia temos de viver pela fé, pela confiança no poder daquele sacrifício. Ele é a base da nossa tranquilidade. É por causa daquele sacrifício que nós temos essas promessas maravilhosas na palavra de Deus. É por causa do sacrifício do Senhor Jesus, pelo seu sangue, graças ao seu sangue derramado, que nós podemos ter essa segurança de que o Senhor é o nosso pastor, que Ele cuida de nós e que Ele nos acrescentará todas as coisas de que necessitamos, desde que cuidemos da sua obra. Cuidemos dos nossos irmãos. Amém? Então, irmãos, podemos a cada dia viver pela confiança no poder do sangue de Jesus, que representa o seu sacrifício. O profeta Jeremias já profetizou sobre o Senhor Jesus, dizendo o seguinte: e este será o seu nome com que o nomearão: o Senhor, justiça nossa. Foi uma profecia de Jeremias a respeito de como seria o Messias, como seria o Salvador do mundo que os judeus esperavam, ou seja, como seria o Senhor Jesus. Ele seria a justiça do seu povo. Nós somos justificados pela fé no Senhor Jesus. Em 2 Coríntios 5:21, nós lemos: aquele que não conheceu o pecado, quem foi esse que não conheceu o pecado? O Senhor Jesus. Deus o fez pecado por nós. Não o fez pecador, mas o fez pecado, para que nele fôssemos feitos justiça de Deus. Amém? O Senhor Jesus é a nossa justiça. Aleluia, glória ao Senhor Jesus. A opção do servo, irmãos, é sempre pelos tesouros do céu, os tesouros eternos. Queremos estar sempre com olhos bons, olhos não contaminados pelas sujeiras deste mundo. Olhos, já sabemos, é o nosso entendimento, né? A nossa visão espiritual, a forma de nós contemplarmos a vida, enxergarmos o mundo ao nosso redor. A nossa opção é por servir a Deus e não às riquezas. E a consequência é que a justiça de Deus, na pessoa do Senhor Jesus, estará operando plenamente em nossas vidas.

como está colocando. Não, não. Não, ainda não. Os irmãos amam muito o louvor, os irmãos perceberam, né? É uma virtude, é uma virtude. Mas gostaria que fosse projetado um quadro que sumariza para a melhor compreensão de todos, especialmente os mais novos na fé. Tudo, o resumo do que nós acabamos de dizer. O que é a luz? A palavra de Deus. Você não se lembra? Lâmpada para os meus pés é a tua palavra, e luz para o meu caminho. Então, luz é a palavra de Deus, é o Senhor Jesus, porque Jesus é a palavra que se fez carne. Amém? Então, olho. O que é o olho? O que é que nós aprendemos? É o nosso coração, ou a nossa mente, na forma pela qual nós percebemos e interpretamos tudo que acontece ao nosso redor. Nossa mente é a sede dos nossos pensamentos, não é isso? Nossos sentimentos, as nossas decisões, decidimos com a nossa mente, né? Nosso projeto de vida, e sobre isso eu ainda queria dizer algo importante. Qual é o nosso projeto de vida? Para que vivemos? O que é que você tem como grande objetivo na sua vida? Ah, eu não quero ser um profissional muito competente, famoso, que ganha muito dinheiro e eu possa comprar, não é, determinados bens, uma casa. Esse é o meu projeto de vida. Isso é o que me anima a cada dia. Errado, errado. Nosso projeto de vida é viver para a glória de Deus. É viver para agradar ao Senhor. Eu quero agradar ao Senhor amanhã melhor ainda do que eu agrado hoje. Eu quero andar em santidade de vida. Eu quero viver na obediência ao Senhor. Eu quero viver como escravo de Jesus Cristo, propriedade do Senhor. Que o Senhor fala e o escravo ouve, obedece com alegria. Esse é o meu grande projeto de vida, é para isso que eu vivo. Eu não vivo para a minha glória, para buscar glória para mim mesmo. Eu vivo para buscar a glória de Deus. Eu vivo para que os homens olhem as boas obras que eu pratico, e glorifiquem o Pai Celestial. Lembram-se, estudamos isso na ETBD. O Senhor Jesus falou a respeito disso. Então, irmãos, o nosso corpo, falamos, o luz, o olho que ilumina o corpo. O corpo é a forma de vida, é o meu comportamento, a forma de eu andar. A luz, a palavra, tem de iluminar o meu caminhar, lâmpada para os meus pés. Pés para os caminharem com segurança. Onde? No caminho santo, em santificação. E para que os meus olhos sempre enxerguem o caminho. Que caminho é esse? Caminho santo. A vida em comunhão com o Senhor Jesus, que é o caminho. Amém? Eu vivo em comunhão com o Senhor Jesus. Isso quer dizer, eu vivo no caminho. Caminho santo, que está me levando à eternidade. Então, os olhos. Voltando, os olhos, a nossa mente, o nosso entendimento, recebem a palavra de Deus. Recebe a luz, né? Lâmpada, luz para o meu caminho. Para quê? Para orientar a minha forma de vida. Para iluminar a maneira de eu viver. Iluminar o meu corpo, entendeu? Meu corpo, meu comportamento, a minha vida é iluminada pela palavra de Deus, mas ela penetra através da minha mente.

Do meu entendimento, está claro? Então vamos passar para o olho mau. Olho mau, que já foi dito, mas aqui está um resumo de tudo que falamos. A mente contaminada pelo pecado. Só pelo pecado? Não, contaminada por paixões. Paixões pelos bens desta vida. Mas soberba de vida, isso contamina o nosso olho, né? Nosso entendimento, fica perturbado por essas coisas, por esses projetos egoístas. Eu vivo para satisfazer as minhas ambições, o meu projeto de vida pessoal, não o projeto do Senhor em minha vida. Compreenderam? Isso perturba a minha visão espiritual e eu não capto bem a luz. A palavra de Deus, ouvimos uma pessoa nessa situação. Ouve a palavra de Deus, ou seja, está recebendo a luz, mas a luz não penetra. Essas paixões, projetos, não deixa a palavra penetrar no seu ser, na sua vida, não deixa a palavra transformar a sua vida. Então. Então ele não enxerga bem o caminho. Às vezes é um bom crente, bom entre aspas, né? Canta sempre na igreja, pessoa bondosa, simpática, mas ele não capta bem a luz, ele não enxerga o caminho. Ele não vive em santificação de vida. Não vive fazendo a vontade do Senhor. Viver no caminho é viver fazendo a vontade de Deus. E não caminha nesse caminho santo. A sua vida não está sendo vivida em santificação. E o olho bom, mas antes, uma palavra interessante. Tem alguns que têm problema de catarata, já ouviram falar? Aí a luz não penetra bem, sabiam? Essa provavelmente era a situação de Eli. Lembra-se do profeta Eli? Está dito que ele envelheceu e já não enxergava bem. O que é isso? Envelhecimento espiritual. Há esse perigo de você envelhecer espiritualmente e contrair catarata espiritual, né? A luz, você passa a ser pouco sensível ou insensível à luz. A luz não consegue penetrar na sua mente. A palavra de Deus deixa de estar sendo captada e deixa de estar orientando o seu viver, a sua forma de vida. Não, antes ele era entusiasmado, pregava o evangelho, testemunhava do Senhor Jesus, vivia para agradar o Senhor. Agora ele está acomodado, agora. Mas não é porque é a idade, não é idade, é a idade, envelheceu espiritualmente. E nós não podemos nunca envelhecer espiritualmente, né? O Senhor quer que as nossas energias espirituais sejam renovadas. Aqueles que confiam no Senhor subirão com asas como águias, correrão e não se cansarão de servir o Senhor até o último dia da sua vida. Olho bom. O que é o olho bom? Já vemos. A mente santificada, pura, purificada pelo sangue de Jesus. Então, essa mente capta a palavra de Deus, a luz passa livremente. Está sendo transmitida da mente para o seu comportamento. A palavra está renovando o seu entendimento, como o apóstolo Paulo nos fala em Romanos 12, lembra-se? Transformai-vos pela renovação do vosso entendimento, para que compreendais qual é a boa, santa e agradável vontade de Deus. Glória a Deus. Vamos louvar então o Senhor.

0: Aleluia.
1: Glória a Deus. Aleluia. Graças. Glória a Jesus.
0: Meus irmãos, nós estamos hoje aqui tendo a bênção de podermos compartilhar conosco os nossos irmãos, essa escola bíblica dominical, nossos irmãos do exterior que estão participando aqui conosco e participaram também desse seminário neste fim de semana. E nós gostaríamos aqui de apresentar aqui os nossos pastores ligados a nós em outros, de outros países que estão aqui participando conosco. Nós temos, por exemplo, pastores da Rússia. E queríamos citar aqui o pastor Sergei Mansurov, para poder ficar de pé para os irmãos que estão aqui no centro. Sergei Mansurov também está aqui conosco, participando da Rússia. Temos também o pastor Dmitry Nizokov. Pode estar de pé também para ser apresentado, pastor Dmitry. Temos também o pastor Sergei Lyubimov. Pastor Sergei Lyubimov. E também a presença do pastor Konstantin Pomogaev. Amém. Está aqui conosco participando, nossos pastores da Rússia. Temos também a presença de pastores também que vieram da Bolívia. O pastor David de Guadillo. Pastor David, aqui ao canto conosco, tem acompanhado sua esposa. Temos a presença também no México do pastor Heriberto Ortega. Do México veio participar conosco aqui hoje pela manhã. E juntamente com ele veio também do México o pastor Victor Hugo Chávez. Está aqui participando conosco também do nosso seminário e da nossa escola bíblica. E no Chile temos um grupo de pastores. Temos o pastor José Roberto Morales, participando aqui conosco. O pastor Oscar Naldo também está aqui conosco. Pastor Marcelo Alejandro, também nosso convidado do Chile. Pastor José Patrício Navarrete, que já tem vindo aqui ao seminário várias outras vezes. A presença também do pastor Victor Hugo Medina, esse é do Chile também. A presença também do pastor Victor Eleutério Carrillo, está aqui conosco também, participando hoje pela manhã. Muito obrigado à presença dos nossos pastores. E juntamente com eles vieram irmãos nossos também. Nós queremos apresentar aqui os irmãos que vieram de outros países participando conosco desse seminário e também da Escola Bíblica Dominical. Nós temos aqui, juntamente com os pastores da Rússia, veio também a nossa irmã Nina Mansurova, que também está aqui participando conosco, a irmã Nina. E queríamos colocar de pé agora os demais irmãos. Quando eu for citando, os irmãos estejam de pé. Por exemplo, os irmãos da Bolívia. Todos os irmãos da Bolívia agora estarão de pé, que vieram com os pastores da Bolívia.

0: participando aqui conosco. Louvado seja o Senhor por esse grupo maravilhoso da Bolívia aqui conosco também. Os irmãos podem sentar, obrigado. Agora o grupo da República Dominicana, os irmãos da República Dominicana, todos eles estão aqui também, um grande grupo de irmãos, servos e servas do Senhor daquele país. Também temos, esquecemos de falar do México, temos a esposa do pastor Heriberto, irmã Esther Eunice, está aqui também, irmã Esther Eunice, veio também do México. E agora da Costa do Marfim, temos aqui também os irmãos da Costa do Marfim, irmão José Neto e irmã Patrícia, são irmãos que já são mais africanos do que brasileiros, moram na África há muitos anos e estão lá na Costa do Marfim. Dos Estados Unidos temos a irmã Tamila, que veio trazendo também, como participante, como intérprete do grupo de russos, e da França, a irmã Joelma Prado. A irmã Joelma Prado está aqui também conosco, está aqui do lado. Obrigado. Então, esses são os irmãos nossos estrangeiros que estão participando aqui conosco hoje pela manhã. E nós ficamos muito felizes. Agora, queremos convidar os irmãos para nós estarmos de pé e nós orarmos ao Senhor. Momento de oração, orar pelas igrejas. Os irmãos das igrejas também estarão de pé agora para receber a imposição das mãos. Amém?
1: Ouve.
0: Faz um bom.

a todos, em especial nossas crianças, intermediários e adolescentes, com a paz do Senhor Jesus. O tema do nosso estudo deste mês são os milagres de Jesus. E o assunto da nossa quarta aula é a multiplicação dos pães e dos peixes. Para darmos início, vamos ler a palavra de Deus que se encontra no Evangelho de João, capítulo 6, versículo 11, que nos diz assim: E Jesus tomou os pães e, havendo dado graças, repartiu-os pelos discípulos e os discípulos pelos que estavam assentados e igualmente também os peixes, quanto eles queriam. Vocês já ficaram com muita fome? Quando estamos com fome, precisamos comer para ficar fortes, não é mesmo? Mas vocês sabiam que o nosso coração também precisa de um alimento especial todos os dias? Esse alimento é Jesus, a palavra revelada. Hoje nós vamos conhecer um grande milagre e aprender por que Jesus é o pão da vida. Certo dia, Jesus estava com seus discípulos, uma grande multidão se aproximou. Eram muitas, muitas pessoas. Jesus recebeu a todos com amor, ensinando a palavra de Deus, curando os enfermos. Mas as horas foram passando, passando e ficou tarde. Os discípulos viram que aquelas pessoas precisavam comer, pois estavam com fome. Então disseram a Jesus: Senhor, está tarde e aqui não tem nada. Vamos deixar essas pessoas irem às aldeias para comprar algo para comer? Mas Jesus respondeu: Dai-lhes vós de comer. Isso está escrito no Evangelho de Mateus, em seu capítulo 14, versículo 16. Mas como eles dariam comida para tanta gente? Então o discípulo André falou: Está aqui um rapaz que tem 5 pães de cevada e 2 peixinhos. Mas o que é isto para tantos? Isso está escrito no Evangelho de João, capítulo 6, versículo 9. E eram apenas 5 pães e 2 peixinhos. Muito pouco, não é? Mas para Jesus, nada é impossível. Jesus mandou todos se assentarem na grama, depois tomou os pães, deu graças a Deus e repartiu o alimento para os discípulos e eles começaram a distribuir. E o pão não acabou, os peixes também não. Todos comeram até ficarem satisfeitos e ainda sobrou muita comida. Os discípulos encheram 12 cestos com o que sobrou. Que milagre maravilhoso! Só Jesus pode operar essa maravilha, não é mesmo? Aquele milagre traz um ensino muito importante. Assim como Jesus cuidou daquela multidão, Ele também tem cuidado de nós todos os dias. E ainda Ele disse: Eu sou o pão da vida. Glória a Deus! Precisamos nos alimentar da palavra de Deus todos os dias, assim como precisamos nos alimentar diariamente. Quando lermos as nossas Bíblias todos os dias, devemos fazer uma oração para que Jesus nos dê todo o entendimento da sua palavra. Quando prestamos atenção na escola bíblica dominical, nos cultos, estamos nos alimentando e aprendendo mais de Jesus a cada dia. A palavra de Deus fortalece a nossa fé e nos ensina a fazer aquilo que agrada ao Senhor. E sabem de outra coisa? Podemos falar de Jesus para outras pessoas. Podemos convidar os nossos colegas para a escola bíblica dominical e para os cultos. Podemos ler a palavra para eles e dizer o que aprendemos. Jesus é o pão da vida. É Ele quem nos fortalece e nos ajuda a caminhar para o céu. Por isso, vamos nos alimentar, ouvir a palavra de Deus todos os dias e guardar os seus ensinos no coração. E não vamos guardar essa bênção somente para nós. Vamos falar de Jesus para todos até o grande dia, o dia em que vamos viver eternamente com Jesus. Amém? Aleluia! A paz do Senhor Jesus! 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

escola bíblica está encerrando agora, mas um período de doutrina, de ensinamento. E nós vamos orar com as crianças, as professoras, as grávidas, e vamos encerrar esse período de um culto de escola bíblica. Senhor nosso Deus, nós agora intercedemos em favor de cada criança, intermediário e adolescente, e também as professoras e as suas servas que estão grávidas. Senhor, abençoa a gravidez, dando saúde, fortalecendo as crianças, Senhor, os nenéns, abençoando, Senhor. Entregamos diante de Ti, Senhor Deus, mais essa escola bíblica, mais esse culto que é para a honra e glória do Teu nome. Aceita na Tua presença, pedimos ainda que a graça do nosso Senhor Jesus Cristo, o amor de Deus nosso Pai e a comunhão do Espírito Santo seja sempre com o Teu povo. Clamamos assim, em nome de Jesus. Amém. Está encerrado esse culto de escola bíblica. Convidamos a todos a participarem dos cultos presenciais à noite em uma das nossas igrejas. Nesse QR Code que está na tela, você encontra o endereço mais próximo da sua casa. É nosso convidado. Que o Senhor abençoe a todos. A paz do Senhor Jesus. Música.

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1: As mudanças provocadas pelas novas tecnologias e a crescente disputa pela atenção têm transformado a maneira como as pessoas aprendem, ensinam e se preparam para o mercado de trabalho. É a partir desse cenário que o Educares 2026 chega à segunda fase da programação com a Arena Profissões, reunindo estudantes, professores, especialistas e profissionais da educação para discutir os desafios da formação em um mundo marcado pelo excesso de estímulos. O encontro será realizado no dia 2 de setembro, a partir de 13h30, no Centro de Convenções de Vitória, no Espírito Santo. A programação pretende ampliar o debate sobre o papel da educação diante das transformações tecnológicas, das novas exigências profissionais e das mudanças da forma como jovens e adultos consomem informação e constroem conhecimento. O tema escolhido para esta edição parte de uma questão cada vez mais presente no cotidiano: como manter o foco e desenvolver o pensamento crítico em uma realidade marcada por notificações, múltiplas telas, inteligência artificial e acesso permanente à informação. O Educares 2026 propõe uma reflexão sobre as competências necessárias para aprender e trabalhar nesse novo contexto. Entre elas estão a capacidade de selecionar informações, aprofundar conhecimentos, desenvolver novas habilidades e preservar o olhar humano diante do avanço das tecnologias. As inscrições já estão abertas e o Educares 2026 é gratuito e aberto ao público.
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1: O Espírito Santo conquistou o terceiro melhor desempenho do país no ensino médio do Índice de Desenvolvimento na Educação Básica, o IDEB 2025. O estado alcançou nota 4,9, atrás apenas do Paraná com 5,1 e do Piauí com 5,0, empatado com o Rio de Janeiro. Em relação à edição anterior, o índice capixaba avançou de 4,8 para 4,9. Em 2023, a primeira colocação foi da escola professor Herman Berger, de Santa Maria de Jetibá, que havia obtido nota 6,4. Já no ano passado, a escola não aparece entre as primeiras colocadas, enquanto a escola Virgínia Nova de Rio Novo do Sul assumiu a primeira colocação no estado do Espírito Santo com nota 7,0. O levantamento mostra a predominância das escolas do interior entre os melhores desempenhos do estado. As 20 primeiras colocações são ocupadas por unidades de municípios como Rio Novo do Sul, Marechal Floriano, Domingos Martins, Vargem Alta, Afonso Cláudio, Cachoeiro de Itapemirim, Alegre, Brejetuba, Laranja da Terra, Nova Venécia, São Gabriel da Palha, Marataízes, Marilândia, Muniz Freire e Santa Maria de Jetibá. Nenhuma escola da Grande Vitória figura entre as 20 mais bem colocadas. Marechal Floriano e Vargem Alta lideram o ranking estadual, ambos com nota 5,8.

0: As redes estadual e pública. Já entre os maiores municípios do estado, Vitória teve nota 4,9 na rede estadual, Serra 4,8, Cariacica 4,7 e Vila Velha 4,7.
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1: Saudamos a todos com a paz do Senhor Jesus. Vamos abrir a palavra de Deus que está registrada no livro do profeta Jeremias, capítulo 29, verso 11, que diz assim: Porque eu bem sei os pensamentos que penso de vós, diz o Senhor, pensamentos de paz e não de mal, para dar o fim que esperais. Então me invocareis e ireis, e orareis a mim, e eu vos ouvirei. E buscar-me-eis e me achareis, quando me buscardes de todo o vosso coração. Queridos, a palavra de Deus, na boca do profeta Jeremias, foi dirigida ao povo do Senhor, que estava no cativeiro babilônico, naquele período de 70 anos, o povo que estava sofrendo, triste, longe de Jerusalém, e o desejo deles era voltar para Jerusalém. E essa mensagem é uma mensagem de esperança, de ânimo, para aqueles que esperavam do Senhor. E hoje também Deus tem uma mensagem para o seu coração, uma mensagem de ânimo, uma mensagem para a sua alma. Você que está esperando no Senhor, o Senhor diz a você: eu bem sei os pensamentos que tenho a seu respeito, que são pensamentos de paz e não de mal, para dar o fim que esperais. Na verdade, de Deus só vem o bem. O mal vem do mundo, vem do homem. O mundo está posto no maligno. O mal está organizado. Mas Deus sempre tem pensamentos de paz. E quando a palavra de Deus fala de pensamentos, o sentido dessa palavra, ele vai além. Pensamentos de paz são planos de paz, propósitos de Deus de nos abençoar. Deus sempre está pensando maneiras de nos abençoar. E a Bíblia diz assim: para dar o fim que esperais. Nós esperamos em Deus muitas coisas nessa vida. A bênção para a nossa família, para a vida profissional, para a criação dos nossos filhos, o livramento da violência. São as preocupações com o cotidiano. E sempre estamos buscando ao Senhor, esperando que Ele venha nos abençoar e suprir todas as nossas necessidades. Nós não somos como aqueles que não têm esperança, porque nós temos um Deus que cuida de nós, um Deus que nos ama. Nós temos um Deus em quem podemos confiar, um Deus em quem podemos esperar. E por isso que a palavra de Deus diz isso: para dar o fim que esperais. Esperamos muitas coisas, mas a maior esperança que nós temos está na volta do Senhor Jesus, está no Maranata, o desejo que nós temos de um dia ir para Nova Jerusalém, como o povo do Senhor que estava longe e desejava voltar para Jerusalém. Nós também vivemos essa esperança no nosso coração. O desejo da nossa alma é um dia ir para Jerusalém Celestial, para Nova Jerusalém, porque este mundo não é o nosso lugar. Somos peregrinos aqui, estamos de passagem neste mundo. Nós pertencemos à Pátria Celestial.

A palavra de Deus para nós vem com esse objetivo de nos fazer entender isso. Nós temos uma esperança firme em nossos corações. E a palavra de Deus continua dizendo o seguinte: então me invocareis, todo aquele que invocar o nome do Senhor será salvo. Hoje você tem essa oportunidade, invocar o nome do Senhor. Mais adiante um pouco, no capítulo 33, versículo 3, Deus se dirige ao profeta Jeremias e diz a ele: invoca-me e eu te responderei, clama a mim e eu te responderei, anunciar-te-ei coisas grandes e ocultas que não sabes. Deus tem tantas coisas para revelar a nós, para anunciar a nós, tantas coisas que Ele quer fazer nas nossas vidas e na sua vida também. Clame ao Senhor, invoca o nome dEle, porque Ele vai te responder, porque o Deus a quem nós servimos é um Deus que está vivo e tem prazer em responder o necessitado. As coisas que Ele quer revelar agora a nós não sabemos, porque a Bíblia diz que tudo que Deus tem preparado para aqueles que o amam, o olho nunca viu, nem o ouvido ouviu, e jamais subiu ao coração do homem aquilo que Deus tem preparado para aqueles que o amam, aquilo que Deus tem planejado, as bênçãos que Deus tem determinado desde a eternidade. Se nós invocarmos o nome dele, nós vamos ter acesso a essas bênçãos, aos planos de Deus. E uma pergunta que nós poderíamos fazer aqui: como os planos de Deus irão se realizar em nossas vidas? Muito simples, através da oração. E é por isso que a palavra de Deus nos diz isso nesse momento. A palavra de Deus, ela diz assim: ireis e orareis a mim, e eu vos ouvirei. Por que diz ireis? Porque fala de uma caminhada, fala da dinâmica da salvação. Não é hora de parar, mas é hora de perseverar. Deus não tem prazer naqueles que retrocedem, naqueles que param na caminhada, mas o prazer do Senhor está naqueles que perseveram, aqueles que estão no caminho, que continuam, que não desistem. E vós orareis e eu vos ouvirei. Ore ao Senhor, busque a Ele, porque Ele vai se revelar a você. E a palavra de Deus que nós lemos termina dizendo assim: buscar-me-eis e me achareis quando me buscardes de todo o vosso coração. Buscar ao Senhor de todo o coração é se entregar por completo a Deus, sem reservas. É entregar todo o nosso coração ao Senhor, confiando nele, esperando nele. A Bíblia diz que os olhos do Senhor passam por toda a terra. E o objetivo do Senhor é procurar aqueles que têm um coração totalmente voltado para Ele. Que para estes, Deus revela o seu poder, Deus manifesta a sua força, a sua graça. Então, se você entregar todo o seu coração ao Senhor, Deus vai manifestar o poder dele na sua vida. Deus vai cumprir os planos que ele projetou desde a eternidade para a sua vida, para a sua família. Por isso, entregue o seu coração ao Senhor. E nós vemos na palavra que o maior benefício da oração é encontrar o Senhor, é ter intimidade com o Senhor. O texto que nós lemos diz assim: e me achareis quando me buscardes de todo o vosso coração. Que coisa maravilhosa! Quando nós buscamos o Senhor de todo o nosso coração, nós temos essa experiência de encontrar o Senhor. Mais importante do que as bênçãos que tanto esperamos é a presença do abençoador, a presença de Deus que nos faz descansar. E nós vemos nessa palavra o segredo da oração. O segredo da oração é exatamente esse: é a experiência com a Trindade. Nesta palavra e também no ensino do Senhor Jesus, em Mateus capítulo 7, versículo 7, Jesus, quando ensina os seus discípulos a orar, ele disse o seguinte: pedi e dar-se-vos-á.
Então aqui está o segredo da

0: oração, a experiência com a Trindade, porque nós pedimos ao Pai, ao Deus provedor, que ama os seus filhos. E Jesus continua: buscai e encontrareis. Quando nós buscamos ao Senhor Deus na direção do Espírito Santo, a nossa busca não é em vão. E Jesus continua dizendo: batei e abri-se-vos-á. Meus queridos, quando nós batemos a porta, que é o Senhor Jesus, a graça dele se manifesta nas nossas vidas. Batemos a porta, que é Jesus, nós temos a experiência de encontrar o Senhor Jesus. Esse é o grande benefício da oração. Nós vemos assim na palavra de Deus a operação da Trindade para a salvação da nossa alma. Entrega a sua vida ao Senhor, confia nele, entrega todo o seu coração ao Senhor, busque a ele, invoque o nome do Senhor, porque os ouvidos dele estão inclinados para ouvir o seu clamor, o clamor do necessitado. E que o Senhor Deus nos abençoe com a sua palavra. A paz do Senhor Jesus.
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2: Os pés estão entre as partes do corpo que mais sofrem com o ressecamento e as mudanças de temperatura. A exposição constante ao atrito dos calçados, o contato frequente com superfícies ásperas e fatores como clima seco, banhos quentes e falta de hidratação favorecem o surgimento de rachaduras, aspereza e desconforto. Além da questão estética, quando não são tratados corretamente, os pés ressecados podem desenvolver fissuras que facilitam a entrada de fungos e bactérias. A boa notícia é que alguns cuidados simples, quando incorporados à rotina, ajudam a recuperar a maciez da pele e prevenir novos episódios de ressecamento. A esfoliação é um dos primeiros passos para tratar os pés ressecados. Ela remove células mortas acumuladas na superfície da pele, reduz a aspereza e facilita a absorção dos produtos hidratantes. O ideal é realizar esse cuidado uma vez por semana, utilizando um esfoliante específico para os pés, com movimentos suaves, principalmente na região dos calcanhares. É importante evitar o excesso de força ou frequência, pois isso pode causar pequenas lesões e estimular o espessamento da pele. A hidratação é o cuidado mais importante para manter os pés saudáveis. Cremes formulados com ingredientes como ureia, glicerina, manteiga de karité, óleos vegetais ajudam a restaurar a barreira de proteção da pele e a reduzir o ressecamento.
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1: Respirar sem dificuldade, dormir uma noite inteira sem crises de tosse, alimentar-se sem medo, brincar, estudar, trabalhar sem limitações. O que para muitos parece rotina, para milhões de pessoas com doenças alérgicas, representa um desafio diário. A alergia vai muito além de um simples incômodo. Quando não reconhecida e tratada adequadamente, compromete a qualidade de vida. Interfere no desempenho escolar e profissional. Aumenta o risco de complicações e pode até colocar vidas em perigo. Neste ano, a Semana Mundial da alergia traz uma mensagem que merece toda a nossa atenção. Abre aspas. Cuidado com a alergia é cuidado essencial. Fecha aspas. Mais do que um slogan, esse tema reforça uma verdade que precisa ser difundida. Cuidar da alergia é promover saúde, prevenir agravamentos e devolver ao paciente a liberdade de viver plenamente. As doenças alérgicas estão entre as condições crônicas mais frequentes da atualidade e podem se manifestar de diferentes formas, como rinite, asma, dermatite atópica, urticária, alergia alimentares, alergias a medicamentos, picadas de insetos e diversas imunodeficiências associadas. Embora sejam comuns, seus sintomas ainda são frequentemente banalizados, levando muitos pacientes a conviverem por anos com limitações que poderiam ser significativamente reduzidas com um diagnóstico correto e um tratamento individualizado.
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autora do hino Um Novo Lar Me Espera, participava de um trabalho de evangelização e os cultos eram realizados na casa de uma das senhoras da igreja uma vez por semana. Certa vez, um jovem pregou sobre a volta do Senhor Jesus no culto e naquela noite, a autora sentiu com clareza a presença maravilhosa do Senhor. Seu coração transbordava de alegria e certezas. Ela então, movida por aquela operação do Espírito Santo, compôs o hino cuja letra é exatamente a mensagem entregue no culto. Este trabalho de evangelização gerou muitos frutos e proporcionou a conversão de muitas pessoas. Esta experiência se deu no ano de 1990.

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1: A rede de supermercados BH deve lançar em breve um novo empreendimento em Vila Velha, no Espírito Santo, e contará também com um mini shopping e vai gerar ao todo 300 empregos diretos. Serão 100 postos durante a construção e 200 na fase de operação, incluindo as vagas que serão abertas nas 5 lojas previstas no projeto. A unidade será instalada na rodovia Darli Santos, ao lado do terminal de Itaparica. Entre as oportunidades previstas estarão as de operador de caixa, empacotador, atendente de balcão, fiscal de loja, repositor, açougueiro e padeiro. O empreendimento contará com uma unidade dos supermercados BH e com 5 lojas, podendo receber operações como farmácia, academia e outros serviços. A previsão é que a execução da obra ocorra em aproximadamente 12 meses. Os pés estão entre as partes do corpo que mais sofrem com o ressecamento e as mudanças de temperatura.

0: Exposição constante ao atrito dos calçados, o contato frequente com superfícies ásperas e fatores como clima seco, banhos quentes e falta de hidratação favorecem o surgimento de rachaduras, aspereza e desconforto. Além da questão estética, quando não são tratados corretamente, os pés ressecados podem desenvolver fissuras que facilitam a entrada de fungos e bactérias. A boa notícia é que alguns cuidados simples, quando incorporados à rotina, ajudam a recuperar a maciez da pele e prevenir novos episódios de ressecamento.
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1: Saudamos a todos com a paz do Senhor Jesus. Vamos abrir a palavra de Deus que está registrada no livro do profeta Jeremias, capítulo 29, verso 11, que diz assim: Porque eu bem sei os pensamentos que penso de vós, diz o Senhor, pensamentos de paz e não de mal, para dar o fim que esperais. Então me invocareis e ireis, e orareis a mim, e eu vos ouvirei. E buscar-me-eis e me achareis, quando me buscardes de todo o vosso coração. Queridos, a palavra de Deus, na boca do profeta Jeremias, foi dirigida ao povo do Senhor, que estava no cativeiro babilônico, naquele período de 70 anos, o povo que estava sofrendo, triste, longe de Jerusalém, e o desejo deles era voltar para Jerusalém. E essa mensagem é uma mensagem de esperança, de ânimo, para aqueles que esperavam do Senhor. E hoje também Deus tem uma mensagem para o seu coração, uma mensagem de ânimo, uma mensagem para a sua alma. Você que está esperando no Senhor, o Senhor diz a você: eu bem sei os pensamentos que tenho a seu respeito, que são pensamentos de paz e não de mal, para dar o fim que esperais. Na verdade, de Deus só vem o bem. O mal vem do mundo, vem do homem. O mundo está posto no maligno. O mal está organizado. Mas Deus sempre tem pensamentos de paz. E quando a palavra de Deus fala de pensamentos, o sentido dessa palavra, ele vai além. Pensamentos de paz são planos de paz, propósitos de Deus de nos abençoar. Deus sempre está pensando maneiras de nos abençoar. E a Bíblia diz assim: para dar o fim que esperais. Nós esperamos em Deus muitas coisas nessa vida. A bênção para a nossa família, para a vida profissional, para a criação dos nossos filhos, o livramento da violência. São as preocupações com o cotidiano. E sempre estamos buscando ao Senhor, esperando que Ele venha nos abençoar e suprir todas as nossas necessidades. Nós não somos como aqueles que não têm esperança, porque nós temos um Deus que cuida de nós, um Deus que nos ama. Nós temos um Deus em quem podemos confiar, um Deus em quem podemos esperar. E por isso que a palavra de Deus diz isso: para dar o fim que esperais. Esperamos muitas coisas, mas a maior esperança

A esperança que nós temos está na volta do Senhor Jesus, está no Maranata. O desejo que nós temos de um dia ir para a Nova Jerusalém, como o povo do Senhor que estava longe e desejava voltar para Jerusalém, nós também vivemos essa esperança no nosso coração. O desejo da nossa alma é um dia ir para a Jerusalém Celestial, para a Nova Jerusalém, porque este mundo não é o nosso lugar. Somos peregrinos aqui, estamos de passagem neste mundo, nós pertencemos à pátria celestial. Então a palavra de Deus para nós vem com esse objetivo de nos fazer entender isso. Nós temos uma esperança firme em nossos corações. E a palavra de Deus continua dizendo o seguinte: então me invocareis. Todo aquele que invocar o nome do Senhor será salvo. Hoje você tem essa oportunidade, invocar o nome do Senhor. Mais adiante um pouco, no capítulo 33, versículo 3, Deus se dirige ao profeta Jeremias e diz a ele: invoca-me e eu te responderei, clama a mim e eu te responderei, anunciar-te-ei coisas grandes e ocultas que não sabes. Deus tem tantas coisas para revelar a nós, para anunciar a nós, tantas coisas que Ele quer fazer nas nossas vidas e na sua vida também. Clame ao Senhor, invoca o nome dEle, porque Ele vai te responder, porque o Deus a quem nós servimos é um Deus que está vivo e tem prazer em responder o necessitado. As coisas que Ele quer revelar agora a nós não sabemos. Porque a Bíblia diz que tudo que Deus tem preparado para aqueles que o amam, o olho nunca viu, nem o ouvido ouviu, e jamais subiu ao coração do homem aquilo que Deus tem preparado para aqueles que o amam, aquilo que Deus tem planejado, as bênçãos que Deus tem determinado desde a eternidade. Se nós invocarmos o nome dEle, nós vamos ter acesso a essas bênçãos, aos planos de Deus. E uma pergunta que nós poderíamos fazer aqui: como os planos de Deus irão se realizar em nossas vidas? Muito simples, através da oração. E é por isso que a palavra de Deus nos diz isso nesse momento. A palavra de Deus, ela diz assim: e ireis e orareis a mim, e eu vos ouvirei. Por que diz ireis? Porque fala de uma caminhada, fala da dinâmica da salvação. Não é hora de parar, mas é hora de perseverar. Deus não tem prazer naqueles que retrocedem, naqueles que param na caminhada, mas o prazer do Senhor está naqueles que perseveram, aqueles que estão no caminho, que continuam, que não desistem. E vós orareis e eu vos ouvirei. Ore ao Senhor, busque a Ele, porque Ele vai se revelar a você. E a palavra de Deus que nós lemos termina dizendo assim: buscar-me-eis e me achareis quando me buscardes de todo o vosso coração. Buscar ao Senhor de todo o coração é se entregar por completo a Deus, sem reservas. É entregar todo o nosso coração ao Senhor, confiando nele, esperando nele. A Bíblia diz que os olhos do Senhor passam por toda a terra. E o objetivo do Senhor é procurar aqueles que têm um coração totalmente voltado para Ele. Que para estes, Deus revela o seu poder, Deus manifesta a sua força, a sua graça. Então, se você entregar todo o seu coração ao Senhor, Deus vai manifestar o poder dEle na sua vida. Deus vai cumprir os planos que Ele projetou desde a eternidade para a sua vida, para a sua família. Por isso, entregue o seu coração ao Senhor. E nós vemos na palavra que o maior benefício da oração é encontrar o Senhor, é ter intimidade com o Senhor. O texto que nós lemos diz assim: e me achareis quando me buscardes de todo o vosso coração. Que coisa maravilhosa! Quando nós buscamos o Senhor de todo o nosso coração,
Nós

0: seus filhos. E Jesus continua: buscai e encontrareis. Quando nós buscamos ao Senhor Deus na direção do Espírito Santo, a nossa busca não é em vão. E Jesus continua dizendo: batei e abri-se-vos-á. Meus queridos, quando nós batemos a porta, que é o Senhor Jesus, a graça dele se manifesta nas nossas vidas. Batemos a porta, que é Jesus, nós temos a experiência de encontrar o Senhor Jesus. Esse é o grande benefício da oração. Nós vemos assim na palavra de Deus a operação da Trindade para a salvação da nossa alma. Entrega a sua vida ao Senhor, confia nele, entrega todo o seu coração ao Senhor, busque a ele, invoque o nome do Senhor, porque os ouvidos dele estão inclinados para ouvir o seu clamor, o clamor do necessitado. E que o Senhor Deus nos abençoe com a sua palavra. A paz do Senhor Jesus.
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1: Começou a valer neste mês a obrigatoriedade de preenchimento dos campos de contribuição sobre bens e serviços e do imposto sobre bens e serviços em parte dos documentos fiscais eletrônicos emitidos no país. A medida integra a implementação da reforma tributária sobre o consumo e alcança, nesta primeira etapa, documentos como a nota fiscal eletrônica e a nota fiscal de consumidor eletrônica, conforme cronograma divulgado pela Receita Federal e pelo Comitê Gestor do IBS. Segundo os órgãos responsáveis, o objetivo é permitir uma implantação gradual do novo sistema, dando mais tempo para empresas e desenvolvedores adaptarem seus sistemas fiscais. Inicialmente, todos os documentos fiscais eletrônicos passariam a exigir o destaque da contribuição de bens e serviços, CBS, e do Imposto sobre Bens e Serviços, IBS, tributos criados pela reforma tributária. Com o novo conjunto publicado pela Receita Federal, a implementação será feita em etapas. Embora os dois tributos já tenham iniciado este ano uma fase de transição, a obrigatoriedade de informá-los das notas fiscais está sendo implantada de forma gradual para permitir a adaptação dos sistemas utilizados pelas empresas. As alíquotas teste servem para validar o funcionamento dos sistemas eletrônicos e preparar as empresas e administrações tributárias para a transição ao novo modelo.
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1: Segundo o relatório mais recente do índice Fipzap, Vitória, a capital capixaba, assumiu a liderança do ranking nacional com um preço médio de R$ 15.448 por metro quadrado. O valor é R$ 45 acima de Itapema, em Santa Catarina, que teve R$ 15.403. Balneário Camboriú, também em Santa Catarina, aparece na terceira posição com R$ 15.295 por metro quadrado. Nos dados divulgados, Vila Velha, também no Espírito Santo, figura entre as cidades com os imóveis mais valorizados do país. O município ocupa a nona colocação, com preço médio de R$ 11.341 por metro quadrado. Apesar da liderança de Vitória, Santa Catarina segue concentrando boa parte das cidades mais caras do país. Quatro municípios catarinenses aparecem entre os cinco primeiros colocados:

0: Pena, Balneário Camboriú, Florianópolis e Itajaí. Além de liderar o ranking de preços, Vitória também teve a maior valorização entre as cidades monitoradas no mês de julho, com alta de 1,56%. No acumulado deste ano, a capital também ocupa a primeira posição com avanço de 8,82%. O índice Fipzap acompanha os preços anunciados de vendas de imóveis residenciais em dezenas de cidades brasileiras e é considerado uma das principais referências do mercado imobiliário do país.
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2: Uma nova medida provisória publicada pelo governo federal pode ajudar a reduzir a fila de benefícios do INSS, que atualmente soma 2,6 milhões de requerimentos. A medida provisória número 1369/26 amplia o programa de gerenciamento de benefícios e prevê ações para acelerar a análise de processos previdenciários e assistenciais que estão parados há mais de 30 dias ou com prazo judicial vencido. Entre os objetivos estão o monitoramento de processos com maior tempo de espera e a priorização de requerimentos pendentes. A medida entrou em vigor na data da publicação. No entanto, para se tornar lei em definitivo, o texto ainda precisa ser aprovado pela Câmara dos Deputados e também pelo Senado Federal em até 120 dias. Segundo o Boletim Transparência Previdenciária do Ministério da Previdência Social, o número

0: O número de requerimentos pendentes chegou a 2,6 milhões em abril deste ano. O volume representa um aumento de 92% em relação ao mesmo período de 2024, quando havia cerca de 1,3 milhão de pedidos aguardando em análise. Do total de requerimentos pendentes, cerca de 2,3 milhões aguardavam análise administrativa do INSS ou a realização da perícia médica inicial. Outros 401 mil processos estavam em exigência documental, situação em que o segurado precisa apresentar informações complementares para que a análise seja concluída.
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0: Fala, jovem, a paz do Senhor Jesus, seja bem-vindo, seja bem-vinda a esse conteúdo semanal, sempre nesse horário que você está assistindo. Se você está assistindo a primeira edição, sempre com algo muito interessante, sempre com um assunto, com um tema muito interessante, muito propício para o jovem, mas não só para o jovem, muito jovem. É, também é um tema muito interessante para o jovem que já não é mais tão jovem. Seja bem-vindo a esse conteúdo transmitido pela TV Manaim, Os Dias da Minha Mocidade. E olha só, a gente tem uma audiência considerável, seja através das diversas plataformas que a Igreja Cristã Maranata tem, seja através do YouTube. E por que eu estou falando isso? Porque se você estiver no YouTube, você não pode deixar de participar com a gente desse programa, desse conteúdo, desse momento. E como é que você participa? Curtindo, para começar. Vai lá no joinha, clica no joinha, comentando. Você não tem ideia de quanto isso ajuda. Vai lá nos comentários, fala de onde você é, fala sobre o programa, sobre o tema que está sendo abordado. Comenta, conversa com a gente. É muito interessante, nossa equipe de produção acompanha os comentários. Quem sabe, né, eu vou ler aqui no final um comentário. Quem sabe o seu comentário não vai ser lido num programa mais à frente. Então comente e também compartilhe. Compartilhe com outras pessoas. Não precisa ser só da Igreja Maranata, não, de outras igrejas, ou até pessoas que nem são da igreja, mas que precisam ouvir, precisam assistir aquilo que vai ser trazido no programa de hoje. E daqui a pouquinho você vai saber qual é o tema dessa edição dos Dias da Minha Mocidade. Vamos ver quem está no estúdio hoje aqui. Eu venho para essa câmera, está aqui esse grupo de jovens, sempre muito bonito, que está aqui. E eu vou começar cumprimentando o meu convidado aqui, o nosso convidado, meu companheiro, meu querido amigo, pastor Diogo Cosme. Diogo, a paz do Senhor.
1: Paz do Senhor, Josias. Paz do Senhor aos jovens e a todos os que estão nos assistindo aqui pelo YouTube, pelos meios de comunicação. Agradeço muito, Josias, aqui o convite de participar. Nos sentimos jovens, né?
0: Ah, é bom demais. Estar no meio dos jovens é bom
1: Estamos com
0: demais.
1: uma certa idade, mas somos jovens. Feliz em participar deste assunto que vamos revelar daqui a pouco para todos que estão nos assistindo. Interessante o
0: É
1: assunto, muito
0: interessante. Vamos
1: interessante.
0: seguir. Bom, minha colega Estela Costa, paz do Senhor.
2: Pode ser o pastor Josias, pode ser o pastor Diogo, pode ser os jovens que estão aqui no estúdio e a paz do Senhor a você que nos assiste por todos os meios que nós transmitimos.

0: E como os pastores falaram, hoje nós temos um tema muito interessante. Na verdade, nós vamos abrir uma série de programas com esse tema, que é um tema importante para nós, para a nossa vida como servos, que é os frutos do Espírito Santo. E para iniciar essa série, hoje nós vamos falar sobre o amor. E para começar, nós vamos ter uma pergunta de uma jovem aqui no estúdio.
1: Minha paz, Senhor Jesus, pastores. A minha pergunta, ela é sobre o amor, né? Eu gostaria de saber, nós ouvimos falar de diversas formas de amar, de diversos tipos de amor, né, no dia a dia. Mas eu queria saber se o amor que Paulo fala em Gálatas 5, qual tipo, na verdade, de amor é esse que ele está falando e como que a gente aplica esse tipo de amor no nosso dia a dia?
2: Muito bem, é para mim já, para você, meu amigo. Segura essa. Interessante pergunta. Mas vamos já responder com o texto bíblico. Deus amou o mundo de tal maneira que deu o seu Filho unigênito. Então já começa aí, o amor de Deus é totalmente diferente do que o amor que nós temos, o amor de um casal, de um amor de irmãos, de amor entre amigos. O amor de Deus é gerado em nós pelo Espírito Santo. É diferente. É o amor ágape. É o amor que Deus coloca um sentimento em nossos corações, de um amor incondicional, né? É um amor que se entregou por nós, e isso está refletido na figura do Senhor Jesus. Jesus se entregou por nós, por perdão, se entregou por amor, ele sem querer nada em troca, por amor a cada um de nós. E esse amor é totalmente diferente. Talvez, jovem, você muitas vezes se sente até mesmo esse amor. Será que Deus me ama? Deus ama você mais do que o amor de qualquer um, do seu pai, da sua mãe. O amor de Deus deu a vida do seu filho pela sua vida. E isso tem que ficar refletindo na vida do jovem, porque muitas vezes o jovem passa momentos difíceis, mas o amor dele, ele nos alcança, nos constrange, né? E esse amor, ele reflete totalmente na figura do Senhor Jesus. Deus nos deu esse presente. E que é melhor do que isso? A nossa vida, o valor que nós temos. E esse amor, ele ama cada um de nós incondicionalmente.
3: Há duas coisas que eu queria chamar a atenção aqui, Diogo, na pergunta que a irmã fez e na resposta que você trouxe. Uma é que há uma expressão no livro de Gálatas que fala sobre o Espírito, o fruto, né, do Espírito, a expressão para amor é caridade. Então, por que que eu estou falando isso? Porque às vezes a gente está falando sobre essa expressão amor, mas você vai lá na sua Bíblia e lê caridade. É o mesmo sentido, tá? É a mesma direção, daquilo que está na palavra. Outra coisa que você falou, que é muito interessante, porque quando a gente vê o processo de salvação, né, o ato e o processo de salvação, há um texto na Bíblia que ele define muito bem o que é a realidade de estarmos em Cristo. Quando a palavra diz, pela graça sois salvos por meio da fé, e isso não vem de vós, é dom de Deus. Então você falou assim, é o amor de Deus. Quando nós abrimos o coração, o Senhor Jesus entra como nosso Salvador e nós passamos a ter o coração cheio do Espírito Santo. Eu vou usar uma expressão aqui para a gente entender mais fácil. Não é uma expressão bíblica nem muito usual no nosso meio. Mas no pacote, ou seja, no conjunto de bênçãos que são o dom de Deus, vem o fruto do Espírito Santo, né? Vem essas, tudo isso que nós vamos tratar nessa série, né, Estela, que a gente vai trabalhar, desse que a gente chama de os frutos do Espírito. Textualmente é o fruto do Espírito, quer dizer, é o fruto do Espírito que gera todos esses resultados. Nós hoje estamos falando sobre o amor, sobre a caridade. Mas tudo isso está num pacote de bênçãos. Está no desdobramento de abrir o coração, deixar Jesus entrar, deixar o Espírito Santo conduzir.

0: o governo do Pai, e aí vem o fruto do Espírito com seus desdobramentos.
1: É o primeiro, o amor é o primeiro, né?
0: É quem
1: inveia.
0: até porque, como você disse, é pelo amor que nós podemos receber Jesus. Por conta do amor de Deus que nós podemos receber Jesus.
1: E muitas vezes, Josias, a gente observa que os jovens têm relacionamentos superficiais. Isso não é amor. Relacionamento pela rede social que acaba confundindo. O amor de Deus excede tudo isso. É um amor que nos envolve. É um amor que entra em nossas vidas e que nos alcance, independe do lugar que você esteja. Lá em Manaus, aqui nós somos uma irmã de Manaus, ou lá em Tabira, depende do lugar de Minas, mas o amor de Deus, ele está em todos os lugares, para
0: Glória a
1: alcançar
0: Deus.
1: cada jovem, para mudar a vida do jovem. Muitos se sentem, eu não sou amado. Não fala isso, jovem. Deus te ama. Deus, ele quer invadir a sua vida. E maior prova de amor, ele deu o seu filho. E isso para nós é a grande marca do cristão, é isso, o amor de Deus representado na figura do Senhor Jesus.
0: Amém.
2: Amém.
0: Vamos
2: Então
0: seguir.
2: vamos para a nossa segunda pergunta aqui no estúdio.
3: Amém. Paz do Senhor, pastores. Meu nome é Vitor, sou da igreja do bairro Betânia, em Itabira, Minas Gerais. E é muito comum no nosso dia a dia, seja no trabalho, na faculdade, na escola, nós convivermos com pessoas que pensam de forma completamente diferente da nossa fé. E como nós podemos amar essas pessoas sem fazer pré-julgamentos delas, sem nos afastar, mas também sem que deixar que os comportamentos que elas têm influenciem a nossa fé?
0: Rapaz, hoje os jovens, nós temos um grupo cosmopolita aqui, mas as perguntas estão boas, hein, Diogo?
1: Alto nível.
0: Alto nível, vai lá.
1: Aumentar a régua aqui, né? Nós vamos responder também na palavra. José, ele ficou no Egito, foi escravo, relacionou com muitas pessoas no Egito. Ele mudou? Deixou de ser servo do Senhor? Pelo contrário, pela sua postura como jovem, pelo seu testemunho, Deus fez uma grande obra na vida dele e honrou ele. Daniel, na Babilônia, mudou também? Pelo contrário. Ele testemunhava, orava 3 vezes no dia, dava o testemunho. Deus também honrou e abençoou os reis que passaram com ele, abençoaram o faraó que passou com José. Então, nós vamos observar que o jovem pode estar em qualquer local, seja na faculdade, seja no ambiente familiar onde que o lar é dividido, seja até mesmo em um estabelecimento, você vai ser o sal da terra, você vai ser a luz que ilumina nesta vida. O jovem, ele tem que ser diferente. Nós estamos no mundo, mas não somos do mundo. Nós temos o nosso testemunho e nós temos que contagiar. Jesus também. Jesus, o seu ministério, ele relacionou com vários tipos de pessoas. Que os próprios judeus, eles reclamavam disso. Jesus, ele jantou em casa de publicano, ele relacionou com pessoas que eram cobradores de impostos, que eram até mesmo abomináveis pelos judeus. Mas ele deu o exemplo, ele mostrou como que é ser diferente. E o seu testemunho, ele atinge aquilo, porque nós somos o testemunho de Cristo. E quando o jovem testemunha disso na faculdade ou na escola, você vai, olha, aquele jovem diferente. Aquele jovem

0: Você não pode ser igual ao mundo, se comportar igual ao jovem do mundo, porque nós temos o Espírito Santo. Nós temos em nós a marca do Senhor Jesus. E isso, para nós, é o grande diferencial. Nós somos a luz deste mundo. É isso, Josias. Complementa aí, que é contigo.
1: Eu lembrei aqui, você falou sobre o ministério de Jesus, eu lembrei de Bartimeu. Então, quem agiu com o amor de Deus para com ele? A multidão que mandou ele se calar? Exato. Ou os discípulos que disseram, tem bom ânimo, o mestre chama, levanta-te. Então, imaginem Bartimeu como o seu colega de faculdade. Ele é cego, espiritualmente falando, ele está à beira do caminho, ele precisa de Jesus, ele está desesperado e está gritando. Às vezes não está gritando literalmente, mas está gritando com as suas atitudes. Existe uma multidão para mandar ele se calar. Mas o discípulo que está perto de Jesus, ele tem uma palavra de Jesus para ir lá e buscar o cego. Tem bom ânimo, o mestre se chama. Então, o amor de Deus, ele se manifesta não no sentido humano, no amor carnal, mas ele se manifesta a partir desse mesmo amor que o pastor Diogo falou aqui, que Deus teve, que ofereceu o seu filho unigênito para morrer por você, por mim, você que está assistindo, para que a gente possa transmitir esse amor para o outro. Para que a gente possa chegar para o Bartimeu e falar assim, olha, eu quero te dizer uma coisa, Jesus te ama. Né? E você pode vir para cá, que ele quer ter uma bênção para a sua vida. Tá? Esse amor se manifesta assim.
0: E o jovem, nesta hora, nós não negociamos a nossa vida de ser servo. Você não, é inegociável a nossa posição como servo. Não é que nós temos que ser igual ao jovem do mundo, às pessoas do mundo. Não, nós temos nossa forma de agir, a nossa forma de proceder. Nós somos cheios do Espírito Santo, do amor do Senhor. Nós vamos amar. E a nossa influência, o nosso testemunho, todos estão vendo. E vai influenciar e mudar pessoas. Foi assim com José, foi assim com Daniel, foi assim com Jesus. Ele é diferente. Ele é diferente.
1: Mesmo. Glória a Jesus. Bom, Diogo, a gente sempre tem participação de jovens de fora. Né? Hoje os jovens de fora estão aqui. Mas tem aqueles que mandam vídeo, né? E a gente vai ter agora a participação.
0: Será que o vídeo é daqui da Grande Vitória?
1: É possível, tá? Porque os jovens é de fora e o vídeo não é não. Mas é do estado do Espírito Santo, da cidade chamada Baixo Guandu.
0: Ali
1: divisa com o estado de Minas Gerais.
0: Logo ali,
1: né? A Igreja Central, em Baixo Guandu, aqui no Espírito Santo. Quem vai fazer a pergunta é a jovem Rebeca Romili Barbosa Dias. Fala, jovem.
2: A paz do Senhor Jesus. Meu nome é Rebeca Romili, sou da Igreja Central de Baixo Guandu. E a minha pergunta é, nós sabemos que o amor é um fruto do Espírito Santo e também é uma escolha. Como podemos fazer para colocar isso em prática no dia a dia, mesmo sabendo que durante o dia acontecem diversidades e também conflitos? A paz do Senhor Jesus.
1: Obrigado, Rebeca, por sua participação e um abraço aos nossos irmãos aí embaixo, Guandu. E então, Diogo, mesmo quando não temos vontade nenhuma, a Rebeca termina com essa pergunta.
0: Josias, excelente pergunta primeiro na Rebeca. Jesus também mostrou isso. Em seu ministério, ele lavou os pés dos seus discípulos, mostrando, ele sabia que Pedro ia negar ele sabia que Judas iria trair, mas ele lavou o pé de todos os discípulos, mostrando exatamente que ele, como filho de Deus, ele dava também o quê? Como servir. E exatamente nós, o amor de Deus, ele começa em nossas vidas exatamente da forma, em pequenas ações, a obediência ao Pai, né? Até mesmo ajudando, no cumpridor, chegando no horário do culto, sendo um jovem

0: que vai a cada dia de ser diferente. Isso são fatores que vão se acumulando, que vai gerando em nós até na operação do amor de Deus em nossas vidas. O amor de Deus, ele resulta em pequenas atitudes, até mesmo atividades que nós vamos fazendo ao longo da nossa vida. Isso vai refletir na grande operação de Deus em nós. O jovem tem que estar esperando ter grandes oportunidades. A Deus tem que se revelar a mim de forma grandiosa, enviar, aparecer um anjo, tendo aquela experiência que o pastor Madeu conta, né, que queria ver o anjo, queria ver um. Não, para amar Deus mais, eu preciso ter uma experiência, que eu ver um anjo, ver um. E muitas vezes, Deus, ele se revela em nossas vidas, nas pequenas atitudes, como servo nós vamos fazer. Quer ver uma coisa interessante, jovens? Quando nós ajudamos, o nosso assistência, uma visita. Quando participamos em um lar que muitas vezes uma família, um jovem está passando necessidades, problemas, e nós vamos assistir, cantar um louvor, e Deus, ele renova as nossas, o amor em nossas vidas, exercitando a nossa fé. Uma visita, até mesmo participando do culto profético, ouvindo um dom, participando do culto, são ações que vão se culminando de uma grande operação do amor de Deus. Não espere, jovem, grandes operações Deus ele quer manifestar na sua vida todos os dias. Oh, que forma? É na no culto, toda madrugada, buscando o Senhor, é tocando o seu instrumento. Deus ele vai fortalecendo, o amor de Deus vai aumentando. Vai se revelando. É no servir, é no buscar a Deus que Deus vai renovar o amor. É nas nossas atitudes. E o amor de Deus, ele vai aumentando. Nós vamos aumentando este amor também por ele. Certo, Josias?
1: Muito bem. Bom, vamos seguir?
2: Vamos para a nossa última pergunta aqui do estúdio.
3: Pastor Jesus, meu nome é Letícia, eu sou da igreja de Dom Pedro, em Manaus. E, pastor, eu queria saber do senhor como que a gente pode identificar, como a gente distingue as atitudes de amor que a gente tem, que são do Espírito Santo, e aquelas que são somente sentimento ou interesse pessoal.
0: Interessante. O amor de Deus é gerado em nós através do Espírito Santo. É inconfundível. É um amor inconfundível. Porque um dia, quando nós chegamos, eu vim para a igreja como jovem. Então, posso dizer, quando tinha meus 15 anos, o Senhor, eu me senti abraçado. Diferentemente de uma experiência no mundo, mas quando entrei à igreja, eu senti uma assistência diferente das irmãs. A palavra falou, os louvores falaram. O sentimento do mundo, os outros sentimentos, corrigindo aqui, né, os outros sentimentos que nós temos, muitas vezes as pessoas confundem. Muitos sentimentos humanos, as pessoas querem muitas vezes servir a Deus por posições, ou servir a Deus por troca de algum benefício. E, na verdade, são sentimentos humanos. O sentimento de Deus é fazer, o amor de Deus é nós servirmos a Ele por gratidão. E isso que é o grande, importante impacto na vida nossa. Servir a Deus e nada em troca. Quando nós colocamos a nossa vida em gratidão, em amor, Deus nos recompensa. Muitas vezes nós nos dedicamos, nós nos entregamos como jovens na presença do Senhor, e aí Deus vai abençoar a vida, até mesmo estudantil, a vida sentimental. Quando nós priorizamos servir ao Senhor, Ele cuida da vida do jovem por completo. O jovem, ah, eu vou na igreja, eu vou buscar o Senhor porque eu quero casar. Ih, rapaz, se for essa, não tem nada, assim, não tem nada contra casar, isso mesmo, de casar o jovem, mas eu vou no culto para poder casar, né, buscar uma jovem. Olha, vai na igreja, buscar, Senhor, eu vou buscar uma bênção. Mas que neste culto o Senhor fale comigo, opere uma bênção, e lá se prove o Senhor

0: o Senhor também revele ali o meu escolhido. É diferente, botou o culto, botou o Senhor em primeiro lugar. Então o jovem precisa entender isso. Quando nós priorizamos o Senhor, este grande amor de Deus, ele vai preencher todas as coisas. E em confundir o sentimento, muitas vezes as pessoas têm, priorizando o que é material, para interferir naquilo que é espiritual. Acho que é isso, Josias.
1: Essa questão da percepção do amor como um amor que seja legítimo da parte do Espírito Santo, em relação a um amor que não seja, um amor que parte do homem, ele começa e nessa relação, nessa compreensão de que Deus te amou acima de todas as coisas. O amor dele por você foi tão maravilhoso que ele fez aquilo que é a coisa mais difícil de ser feita para ter o seu coração, para te dar a bênção da salvação. Quer dizer, ele te amou, ele deu seu filho Jesus para que pudesse te dar outra coisa ainda maravilhosa, que é a salvação e a eternidade. Então, esse é o tamanho do amor de Deus. Quando você descobre e você reconhece que o maior amor que você já experimentou e que você tem acesso ao dele, imagine que, de repente, você descobre por uma atitude do seu pai, ou da sua mãe, ou no futuro, do seu esposo, ou de um filho, quando você descobre que a atitude dele foi uma demonstração de amor por você notável, notável. Você estava numa situação de risco de vida e houve uma intervenção de uma pessoa sem querer nada em troca para te preservar e te salvou. Muito bem, é muito mais do que isso que Deus fez. Então, quando a gente entende isso e a gente começa a amar ao Senhor, como diz a palavra, de todo o coração, de toda a alma, de todo entendimento, a gente começa a amar ao Senhor, todo o resto, o serviço na casa do Senhor, a assistência que o pastor Diogo falou, a disposição para visitar, a disposição para orar, a disposição para servir, a disposição para o voluntariado, tudo isso acontece como consequência desse amor.
0: Eu lembrei aqui, Josias, do filho pródigo.
1: Sim.
0: Pediu parte da herança ao pai, foi para um lugar longínquo, gastou tudo que tinha e o pai estava esperando ele. Quanto tempo o pai estava esperando aquele filho voltar? Aí a pergunta foi diferenciar, né, o amor de Deus para os sentimentos do, o amor do, o sentimento do Espírito Santo por, que não é do Espírito, certo? O amor de Deus é incondicional. Mesmo que nós falhamos, mesmo que nós possamos errar, ele nos ama. Ele não ama o pecado, mas ele ama a vida do homem, do jovem, de tal forma que ele está pronto, está esperando o jovem. E o amor de Jesus é isso, é um amor que não se compara. Se nós falharmos com alguém aqui, nós perdoamos. Muitas vezes nós ficamos com raiva, ficamos ali, o nosso sentimento humano. Mas Jesus, se você pedir o perdão pelo sangue de Jesus, olha, utiliza, fazer menção, ele nos perdoa, nos ama. Então isso, e instantaneamente, algo assim, glorioso. Então acho que a grande exemplo para nós é essa passagem, eu fico assim maravilhado, porque ele espera a vida do homem, e aquele jovem voltou, e foi abençoado, Deus restituiu. Jesus, Deus Pai, ele quer restituir a vida do homem, e dedicar de jovem. Então, nós não precisamos experimentar ir distante, sair, nem precisamos, nós temos esse amor, e para que ir distante, sairmos, ou foi aquele jovem errou, tomou uma decisão errada, nós temos este amor de Deus, de uma tal forma que nós não precisamos olhar para nada, lugar nenhum. Temos tudo dentro da casa do Pai. É isso.
1: Amém. Nós estamos caminhando para o final do programa. E eu prometi que eu ia ler uma mensagem, um dos comentários de um conteúdo anterior. Eu não vou ler, não. Eu vou ler duas. Então, quem pensou que eu não ia ler, eu não vou ler uma, eu vou ler duas. Então, vamos lá. Roberto, ele manda a seguinte mensagem para a gente. Ele diz assim, meus parabéns. O programa é muito bom. Vou maratonar. Olha só, esse é jovem. Falando essa expressão, é jovem. Vou maratonar, isso mesmo, meu amigo. Maratona mesmo, porque tem muita coisa muito boa nesse programa, tá? E a Tainá Mazzolini, ela assistiu um dos nossos conteúdos anteriores, que fala sobre evangelização. Ela escreveu o seguinte, o tema é muito importante. Que o Senhor nos use como instrumentos em suas mãos, que sejamos testemunhos e canal de bênçãos aos corações que precisam de uma palavra de esperança. Você sabe como é que você vai ser um instrumento nas mãos do Senhor? Com o fruto do Espírito, o amor de Deus no seu coração, você vai amar o necessitado e vai ser um instrumento nas mãos do Senhor. Diogo, a gente vai encerrar. Quero agradecer sua participação, seu tempo, mas a gente continua na semana que vem. Tá, vamos explorar o fruto do Espírito, isso é muito interessante. Obrigado, querido Pai, Senhor.
0: Paz, Senhor Josias, paz, Senhor jovens, a todos que estão nos vendo também. Até o próximo episódio, né?
1: É isso aí.
0: A gente tem muito assunto, até a semana que vem, né?
1: Vamos lá. Minha colega Estela, a paz do Senhor para você e para a equipe de produção.
2: Paz do Senhor, paz do Senhor, pastores. Mandar um abraço para a nossa equipe de produção, para a Raíssa, para o Daniel e para o Guilherme.
1: Muito bem. Vocês, jovens, sejam sempre bem-vindos. É, cada um, quando você falou, você é de Marechal Floriano, não, né? Domingos Martins, ali pertinho. Né? Imagino que você é a que está aqui de mais perto. Mas olha só, sejam sempre bem-vindos, tá? A casa de vocês, uma alegria receber vocês. E leve o nosso abraço aos pastores, aos irmãos, nas cidades que vocês, nas igrejas de vocês, tá bom? Bom, a gente então chega ao final desta edição do programa Os Dias da Minha Mocidade. Você sabe, curta, comente, compartilhe. E se Deus quiser, na semana que vem a gente está de volta. Se você está nos assistindo pelo sistema multiplataformas da Igreja Maranata, ou seja, naquela programação 24 horas, daqui a pouquinho um novo conteúdo dentro da TV Manaim para você. Deus abençoe, a paz do Senhor.

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1: Após o lançamento do programa Move Brasil, o mercado automotivo capixaba já sente impactos positivos nas vendas. Concessionárias do Espírito Santo tiveram aumento na procura por veículos novos, principalmente por parte de motoristas de aplicativos e taxistas interessados nos benefícios oferecidos pela iniciativa. Motoristas de aplicativo e taxistas estão entre os públicos que mais têm buscado detalhes sobre as condições oferecidas. Além do aumento no fluxo de clientes, as concessionárias tiveram negociações em andamento e reservas de veículos relacionados diretamente ao lançamento do programa. Para o setor automotivo, a expectativa é de que a iniciativa gere impactos positivos nos próximos meses. A avaliação é que o programa pode estimular a renovação da frota e ampliar o acesso ao crédito para profissionais do transporte. Para participar do programa Move Brasil, os motoristas de aplicativo devem ter cadastro ativo há pelo menos 12 meses na mesma plataforma e comprovar a realização mínima de 100 corridas nesse período. No caso dos taxistas, é necessário possuir licença, registros ativos e regularidade fiscal. Motoristas cooperados também poderão participar do programa desde que atendam aos critérios estabelecidos. O programa Move Brasil também tem a versão para entregadores com financiamento na compra de bicicletas elétricas, motonetas, ciclomotores, motos elétricas e motos flex. Também há a versão para caminhões e ônibus.
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1: Oi, gente, tudo bem por aí? Tá começando um momento delicioso do nosso dia. Vamos de receitinha bem gostosa? A receita de hoje é perfeita para aquele almoço sem complicação. Você vai precisar de frango em cubinhos, creme de leite, milho, cebola, alho, um salzinho para dar aquele sabor, pimenta a gosto e um cheirinho verde para finalizar. Na panela, aqueça um fio de óleo, refogue o alho, a cebola, junte o frango e deixe dourar bem. Tempere a seu gosto, mexa e quando estiver cozido, abaixe o fogo e coloque o creme de leite. Se quiser, acrescente o milho e deixe apurar por 2 minutinhos. Finalize com cheiro verde. Fica um prato cremoso, com cara de comida caprichada e combina com um arroz branco, batata palha ou até com uma massa bem simples. Essa foi a receita do dia. Anota aí e faça hoje mesmo. E se testar, conta pra gente. Até a próxima!

0: Nós saudamos a todos com a paz do Senhor. Estamos dando início a mais um Família, um Projeto de Deus. Hoje, na segunda parte do tema, o fruto do Espírito. Aqui hoje conosco, Pastor Guilherme, a paz do Senhor.
1: Paz do Senhor, Pastor Marcelo, todos os irmãos estão assistindo conosco também. Encaminhamos essa saudação.
0: Hoje o Pastor Douglas não está conosco, está viajando junto com o Pastor Sérgio para um trabalho de evangelização na Amazônia.
1: Amém.
0: Trabalho nobre, que o
1: Deus.
0: Senhor possa abençoar muito lá os companheiros. Vamos aqui então iniciar com a leitura do texto, pedir ao Pastor Guilherme que possa ler o texto.
1: Nosso texto base está na carta aos Gálatas, capítulo 5, verso 22, que diz assim: "Mas o fruto do Espírito é amor, gozo, paz, longanimidade, benignidade, bondade, fé, mansidão e temperança."
0: Amém. Um ponto importante de nós observarmos em relação ao fruto do Espírito e das suas características é que, na verdade, eles são os atributos de Deus. Você tem os atributos morais e os atributos naturais de Deus. E o fruto do Espírito, as características, são, na verdade, atributos de Deus. Deus é manso, é longânimo, é bondoso, Deus é amor, Deus é todas essas características. É justamente do que é atributos, aquilo que é atribuído a Deus, são características de Deus. Então, o que que isso nos leva a concluir? Quando você ora, você busca o Senhor, o Senhor te dá o fruto do Espírito, você fica mais

0: a semelhança de Deus. Você fica à semelhança do seu Criador. Você fica mais agradável ao Senhor, porque Ele vai ver em você os atributos que é dEle. E observe que, quando nós olhamos hoje para o homem dos últimos dias, descrito em Timóteo, você não vê neste homem os atributos de Deus, a semelhança de Deus. Você vê até semelhanças de outra coisa, muito diferente do que é o Senhor, né? Naquilo que é justamente o adversário do Senhor. Então, acho que esse é um ponto interessante. Outro ponto interessante fazer aqui nessa introdução, adiantarmos os assuntos, é outra abordagem do porquê está no singular. Porque essas características, elas estão correlacionadas. Por isso, você vê que muitas vezes está falando de um e está falando do outro. Você está falando de temperança e ao mesmo tempo está falando de ser longânimo, de ser paciente e de ser manso. Eles se comunicam muito entre si. Às vezes é até difícil separar uma linha divisória. Até aqui vai longanimidade, aqui já é mansidão. Não, eles estão. É um fruto só. Eles estão muito juntos, muito entrelaçados. Por isso que quando você está falando de um, você acaba tá falando de outro, porque eles têm essa característica. Mas aqui podemos começar falando, Guilherme, um ponto interessante, porque o último que o Senhor deixou, o último característica do fruto que o Senhor cita é a temperança, que é o domínio próprio. E como falamos no episódio passado, numa família onde as pessoas não têm um domínio próprio, o que é o domínio próprio? É o domínio do temperamento. Cada um tem seu temperamento. Mas lógico que não é um domínio seu, que é o fruto do Espírito. Então, olha que coisa extraordinária. Quando o Espírito Santo, ele consegue dominar o seu temperamento. O que isso quer dizer? Ele consegue dominar os seus impulsos, os seus instintos, suas reações. Então, é o homem que está sob o governo do Espírito. E isso é simplesmente extraordinário quando se alcança, né?
1: É verdade. E eu lembrei aqui de um exemplo bíblico. Pedro. Né? Pedro, ele tinha um temperamento. E Jesus, certa feita, falou: ó, Pedro, quando fores mais velho, outro vai te cingir, vai te guiar para o caminho que você não queira ir.
2: Muito bom.
1: E foi isso que aconteceu com ele, né? Foi isso que aconteceu com ele. O temperamento dele ali foi mudado pelo Espírito.
0: Mas foi mesmo.
1: E foi uma profecia, mas foi pelo Espírito. Então, eu acho que, assim, todos nós temos os nossos temperamentos. E às vezes a pessoa pode até falar assim: ah, não, meu jeito ninguém muda. Não, muda sim. O Espírito Santo muda. Você vai ficar com o seu temperamento, mas o Espírito Santo vai te moldar.
0: Isso.
1: Vai te tornar melhor, vai te tornar mais assemelhado ao Criador, ao Pai, não é? E isso vai tornar nós, todos nós, pessoas melhores dentro da nossa casa.
0: Porque vejam só, é muito claro, o Pedro antes do Pentecostes e Pedro depois. A diferença é visível. Você pega um Pedro antes do Pentecostes, ou seja, antes de ser batizado com o Espírito Santo e o Espírito Santo dominar o seu temperamento, o que Pedro falava de bobagem, o que Pedro falava de coisa fora de hora, né, porque era puro instinto, ele não tinha controle nenhum. Ele falava uma coisa, ele pegou a espada que arrancou a orelha de uma pessoa, ele agrediu lá o servo do sacerdote, arrancou a orelha do rapaz, quer dizer, é aquele instinto. Você não vê Pedro fazendo isso mais depois do Pentecostes, porque agora é um Pedro batizado com o Espírito Santo sob domínio do Espírito. Agora, tem uma coisa importante sobre essa característica do fruto do Espírito, é porque não confundir com dons espirituais, por exemplo. Não confundir, por exemplo, da pessoa ser usada por gente na palavra, onde eu quero chegar. Você pode ter um irmão muito usado nos dons espirituais e não tem o fruto do Espírito da temperança.
1: Verdade.
0: Ele não tem domínio. Então, é uma pessoa muito usada nos dons espirituais e explosivo. E que às vezes com a sua

0: situação mais difícil, ele descontrola. É que fala de controle, né? Domínio próprio, controle. Então, você. E isso, às vezes, pega um novo convertido, até escandaliza, até assusta, mas ele é tão usado, mas tão explosivo, entendeu? Às vezes você pega uma pessoa extremamente usada, com muita intimidade com o Senhor, mas não quer dizer nada, porque se ele não buscar isso aqui, ele não buscar a fruta do Espírito, e buscar essa característica, que esse temperado, ou seja, você tem o seu temperamento, aí o Espírito vem e vai temperar com a graça, com a presença do Senhor. E você vê, né, Guilherme e os irmãos que estão com a gente, você vê muito o valor dessa característica. Por exemplo, quando um casal tem muito tenso, que todo casal tem, uma casa ali com filhos, aquela coisa agitada, e dá uma coisa errada ali, a pessoa explode. E aí fala coisas que não podiam ser ditas. Coisas que às vezes os filhos vão guardar pro resto da vida. Coisas que machucam a esposa de um jeito que há 20 anos ela tá lembrando do negócio. Por quê? Porque na hora da briga, na hora da tensão, essa característica é valiosa, porque você vê aquilo, você não tenta resolver a coisa com o pé. O Espírito Santo te domina, você clama. É realmente algo que tem muito valor. Muito, muito valor, muito valor.
1: E Provérbios fala, né? A palavra branda desvia o furor. Então, no momento de tensão, você ter esse fruto produzido na sua vida, ele vai desviar o furor, ele vai acalmar a tempestade que se levanta. Então, o domínio próprio, esse temperamento aqui, tem que ser clamado, suplicado nas nossas orações,
0: É isso
1: porque
0: aí, temos que orar.
1: nos dá uma segurança, nos dá uma segurança. E o pastor Marcelo, voltando aqui um pouquinho, falando sobre aqui o fruto do Espírito, o fruto, eu lembrei aqui, ele é composto de várias características. O fruto, ele tem a casca, ele tem a polpa,
0: Ah, muito bom.
1: ele tem a semente, às vezes, né? Há frutos que têm a semente que são comestíveis, né? Então, esse fruto aqui, nós podemos olhar como um todo. É um fruto que nós temos que nos alimentar dele como um todo. Porque todas as características desse fruto vão trazer benefícios para o homem,
0: Muito bom,
1: não é?
0: muito bom. Outro ponto que a gente pode abordar agora é a bondade. Quer dizer, sempre entender aqui que são, é uma capacitação do Espírito Santo, né? Fruto do Espírito. Não está falando de coisas naturais, de dons naturais, características naturais. Mas são coisas que o Espírito vai acrescentar. E quando a gente fala da bondade, é preciso levar de um texto que dá muita clareza a esse assunto do Senhor Jesus. Porque o Senhor Jesus falou assim: porque vós que sois maus, sabeis da boa dádiva aos vossos filhos. Então o que o Senhor diz? Que nós somos maus. E é preciso compreender bem isso, porque é a natureza caída que nós herdamos de Adão. É a natureza que nós herdamos do nosso primeiro pai é a natureza má. Porque a nossa natureza, que é esse corpo que a gente habita, que um dia nós vamos ficar livres dele, mas por enquanto não, ele tem uma natureza caída que gera inveja, que gera ciúmes, que gera competição, competitividade, que tem um olhar duro às vezes. Então, às vezes, todos nós nos pegando assim, às vezes, com algum pensamento que não é o ideal. Então, assim, não é a Bíblia diz, não é de você ou de mim, é do homem. O homem é mau, tem outros textos. Mas aí quando você ora, o Espírito Santo gera em você bondade, né? Você ser uma pessoa boa. Não, e isso é uma coisa que faz diferença, né?
1: Faz diferença. O coração, né, bondoso, ele produz frutos de bondade, ele vai se afastar do mal ou de situações que vão trazer

0: mal à família, né? Falamos aqui de família, ao filho, a pensar coisas, a falar até coisas ruins, proferir palavras ruins, né? Então, quando nós começamos a clamar, Senhor, que essa característica, a bondade prevaleça, nós vamos produzir coisas boas, nós vamos falar coisas boas aos nossos filhos, nós vamos falar coisas boas à esposa, ao esposo e a todos os integrantes. Mas a bondade, ela é um desafio, porque como o Senhor falou, Jesus falou, nós somos maus, né? Mas não somos impossibilitados de adquirirmos e de sermos pessoas melhores. Não vamos ser perfeitos, mas vamos ser pessoas melhores pelo Espírito, produzindo fruto da bondade.
1: Eu acho que a pessoa se identifica que ele tem esse fruto, essa característica, bondade, quando você ser bom não é um esforço. Quando você tem um ato de bondade com alguém, não é simplesmente por uma questão moral. Você sabe que moralmente tem que ser bom. Você sabe que a Bíblia, o Senhor espera isso de você, então você vai ser bom. Então você faz um esforço para ser. Eu acho que quando o Espírito Santo realmente gera isso em você, você passa a ter prazer em fazer assim. Você vê que tem pessoas que elas são boas, elas gostam de ajudar. Ela é uma pessoa de dificuldade, ela se pontifica, está nela. Ou seja, isso já é um fruto que foi gerado. Não é uma atitude que é um esforço, que você tem que. Alguém tem que dar um toque. Não, não. Você passa a ter prazer em ajudar. Você
0: Exato.
1: passa a ter prazer em contribuir. Quando você já está assim, você chega até o ponto, às vezes, irmãos, que tem essa bondade. Ele tem mais prazer em fazer para alguém que é para ele mesmo. Porque o Espírito Santo gera, porque isso é um atributo de Deus, né? De
0: Meu
1: Deus.
0: Deus.
1: De Deus em nós. E isso é tão nobre. E você pode observar, a pessoa que tem essa característica da bondade, do fruto, são pessoas queridas. No local de trabalho, ali na família, tio, avó, primo, eles são pessoas muito amadas. Porque as pessoas veem essa bondade. Até entre filhos, é uma coisa, porque nós temos que olhar por isso. Você vê entre os filhos, o que acontece? A bondade está muito no polo oposto do egoísmo. O egoísmo é você querer ser bom para você mesmo, o tempo todo, que todos sejam bons com você, e você é bom com você mesmo, e você para ninguém. Que é o homem dos últimos dias, amante de si mesmo. Ele está pensando nele. Então você pode ter três, dois filhos e um ser assim. Então é por isso que é preciso orar. Orar para que o Senhor nos dê essa característica tão bonita, tão nobre, né?
0: Às vezes a pessoa que tem essa característica, ou que já externaliza isso, né, de uma forma natural, até de uma forma muito humilde, as pessoas olham e falam, mas como é que aquela pessoa consegue ser tão, tão boa, tão, que ela ajuda, e a gente já ajudou, e não adianta, mas ela está ali ajudando. É algo que é a essência, né, que está ali, que é produzido naturalmente, mas que nos ensina, esses testemunhos nos ensinam a buscarmos a ser dessa forma também, não é?
1: É verdade. O outro ponto aqui é outra característica do fruto do Espírito é a mansidão. A mansidão, eu sempre me lembro de Moisés, porque a Bíblia chega a dizer que Moisés era o homem mais manso da face da terra. E aí, aqui está um exemplo categórico do fruto do Espírito, que isso não era dele. Moisés não era um homem manso. E basta você lembrar que Moisés matou um egípcio com as próprias mãos. Ele não usou nenhuma arma, pelo texto da fala, mas com as próprias mãos. Você matar uma pessoa com as próprias mãos é um ato de agressividade, de violência muito grande. Então, você vê que quando ele saiu da comunhão, ele foi lá e feriu a rocha. Ele bateu na rocha. Então, ele tinha uma agressividade. E muitos nós temos, às vezes.

0: na forma de falar, na forma de reagir. Aí você começa a buscar o Senhor e o Senhor vai te dar a mansidão do Espírito. Aí isso é algo extraordinário, porque você pega o Moisés, que era o que era, depois você pega ele no Egito, conduzindo no deserto mais de 1 milhão de pessoas, sendo o tempo todo provocado, com rebelião, com questionamento, e Moisés não reagia
1: Não.
0: na carne. Não, então vou perguntar para o Senhor. Então veja bem, e perdoava, perdoa Miriam, perdoa Arão, perdoa todo mundo. Porque Moisés é um exemplo claro de alguém que o Espírito Santo amansou. Sei que tem pessoas que quando vêm para a igreja, vêm do mundo, elas vêm assim. E aí, igreja, para te passar a palavra, né? Mansidão aqui está muito ligado a. Também a obediência, não é verdade?
1: É verdade, é obediência, porque a pessoa mansa, Jesus até falou isso, aprendei de mim, que sou manso, é manso, a pessoa mansa, ela tem essa característica de obedecer, porque ela é domesticável, ela é
0: É
1: dócil, assim,
0: verdade.
1: não é uma pessoa que você não pode falar ou encostar, que ela é reagente, não. Ela é uma pessoa que assimila, que ouve, que é compassiva. Então, a mansidão aqui produz em nós esse ato de obedecermos ao Senhor e também, dentro da nossa vida familiar, obedecermos aquilo que nos é incumbido de fazermos como esposo, como esposa, como filhos, né? Os pais lutam tanto para que os filhos sejam mansos, sejam obedientes, sejam tranquilos, né? E a pessoa mansa, o pastor Marcelo, Moisés falando aqui, ele era obediente, porque o que o Senhor mandou fazer, ele fazia, né? Moisés, estava de frente do mar, todo mundo agitado ali. Moisés, estende a tua mão, o mar vai se abrir. E assim aconteceu. Então, ele tinha um nível de tranquilidade que ele conseguiu, diante de milhares e milhares de pessoas, ouvir a voz de Deus e obedecer à voz de Deus. Porque uma coisa nós obedecemos sozinho, outra coisa é obedecer diante de uma multidão te pressionando.
0: E a questão da obediência está ligada ao fato de que você vai ser contrariado pelo Senhor. Você está na consulta, você vai consultar o Senhor, você está no momento que buscar uma direção, você quer muito, aquilo já está no seu coração. Você pode ser até um sonho que você tem, você diz não. E é você ser manso diante de um não do Senhor. Essa
1: Verdade.
0: mansidão diante de uma orientação que não é o que você quer. Porque concordar e obedecer não são coisas iguais. Você pode não concordar, mas se você entende que aquilo é do Senhor, você vai obedecer. Mas se você não for manso, se você não tiver essa mansidão do espírito, você vai amolecer reclamando, questionando, fazendo caras e bocas. A mansidão aqui me lembra muito a ovelha.
1: Ovelha, com certeza.
0: Porque é a natureza da ovelha. É a natureza da ovelha. A ovelha é mansa. Por isso ela é obediente. O pastor conduz para um lar, ela vai. A ovelha não dá trabalho.
1: Não se rebela.
0: Não se rebela. Não tem coisa melhor do que você conviver, você apacentar com pessoas que têm essa mansidão do espírito, que elas não dão trabalho. Elas podem até ter a sua luta interior, mas elas têm um temperamento, elas têm o ser delas foi amansado pelo espírito. É como aquele animal selvagem, às vezes, que alguns nós somos, ou aquele animal mais bravo, e que você consegue dominar.
1: Verdade.
0: Nós estamos sob o domínio, não, né? Não vou dizer sobre o cabresto do Espírito, o governo do Espírito. Então, é quando você vira ovelha. Você vê que Paulo era um homem colérico. Paulo era colérico. Paulo pegou cartas e atacava os irmãos da igreja, arrastava os irmãos, consentiu na morte, no assassinato de Estevão. Mas aí quando o Senhor, no caminho de Damasco, só fala com ele, quando ele cai, ele já cai mudado, assim.
1: Quem é,
0: Diz,
1: Senhor?
0: quem é, Senhor? Eu sou Jesus Cristo. O que o que tu queres que eu faça.
1: Exatamente.

0: já estava lançado. Senhor, porque um colérico ele não é assim. Senhor, o que que tu quer que eu faça? Fala o que eu faço agora, está resolvido. Quer dizer, já cai a ovelha.
1: Muito bom.
0: Quer dizer, porque aquele texto fala assim, e Saulo respirava ameaças para a igreja. Ali ameaças, no sentido no original, é como animal, é uma fera que respira ameaças. Então Paulo era uma fera, mas quando ele cai, já cai a ovelha. Só transforma, porque o Senhor transforma feras em ovelhas.
1: Glória a Jesus.
0: Porque o Senhor amansa e dá essa tendência. Você pega essas pessoas extremamente coléricas, agitadas, tal, e reuniões assim, é fazer isso. Eles não, não, amém. Então, isso, tá bom. Ó, o Senhor mandou para lá. Eles fazem. Agora, o que fazer uma observação, Guilherme, os irmãos, para que ninguém confunda a mansidão como um defeito. Eu vou explicar por quê. A mansidão gerada pelo Espírito Santo não quer dizer passividade. A mansidão aqui do Espírito não quer dizer você ser omisso. Isso é outra coisa. Que também se chama muitas vezes de mansidão.
1: Confunde, né?
0: Mas se confunde, mas não é. Ah, uma pessoa, aquela pessoa passiva, aquela pessoa parada que não faz nada, não faz nada. Você pede uma coisa para fazer hoje que 6 meses que ele faz. Então, tinha que achar outro nome para isso. A pessoa lenta, a pessoa omissa, a pessoa parada, a pessoa passiva. A mansidão não é do Espírito, não é isso. Você foi amansado pelo Espírito. Mas você faz, você trabalha, você age, você é rápido, você resolve, você conversa, você enfrenta, mas manso. Por isso que é coisa do Espírito mesmo. Só que o Espírito Santo consegue fazer, né? Porque o Espírito Santo nos transforma em ovelhas.
1: Paulo, né, ele foi um servo notável nesse sentido de viajar, de evangelizar, de falar da palavra, de não ter medo dos adversários, mas sempre no Espírito. Sempre. Quantas vezes confrontado pelo governador ali, às vezes, né, no seu julgamento, mas ele na palavra, no Espírito. Ou seja, é um milagre, né, uma transformação de vida.
0: Guilherme, então vamos parar por aqui, que o nosso tempo já está bem avançado.
1: Amém.
0: E na semana que vem nós voltamos para concluir o assunto.
1: Amém.
0: Amém?
1: Glória a Deus.
0: Então, meus irmãos, vamos orar por isso, para que possamos ter esses atributos de Deus em nós, para sermos a semelhança do nosso Pai, e assim sermos mais agradáveis ao Senhor e ter esse fruto do Espírito, nos abençoará em muito nossos relacionamentos, na nossa família, na nossa casa e em qualquer lugar. Que Deus te abençoe, que Deus abençoe a sua família, a paz do Senhor.

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1: As mudanças provocadas pelas novas tecnologias e a crescente disputa pela atenção têm transformado a maneira como as pessoas aprendem, ensinam e se preparam para o mercado de trabalho. É a partir desse cenário que o Educares 2026 chega à segunda fase da programação com a Arena Profissões, reunindo estudantes, professores, especialistas e profissionais da educação para discutir os desafios da formação em um mundo marcado pelo excesso de estímulos. O encontro será realizado no dia 2 de setembro, a partir de 13h30, no Centro de Convenções de Vitória, no Espírito Santo. A programação pretende ampliar o debate sobre o papel da educação diante das transformações tecnológicas, das novas exigências profissionais e das mudanças da forma como jovens e adultos consomem informação e constroem conhecimento. O tema escolhido para esta edição parte de uma questão cada vez mais presente no cotidiano: como manter o foco e desenvolver o pensamento crítico em uma realidade marcada por notificações, múltiplas telas, inteligência artificial e acesso permanente à informação. O Educares 2026 propõe uma reflexão sobre as competências necessárias para aprender e trabalhar nesse novo contexto. Entre elas estão a capacidade de selecionar informações, aprofundar conhecimentos, desenvolver novas habilidades e preservar

O olhar humano diante do avanço das tecnologias. As inscrições já estão abertas e o Educares 2026 é gratuito e aberto ao público. 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
3: O Espírito Santo conquistou o terceiro melhor desempenho do país no ensino médio do Índice de Desenvolvimento na Educação Básica, o IDEB 2025. O estado alcançou nota 4,9, atrás apenas do Paraná com 5,1 e do Piauí com 5,0, empatado com o Rio de Janeiro. Em relação à edição anterior, o índice capixaba avançou de 4,8 para 4,9. Em 2023, a primeira colocação foi da escola professor Hermann Berger, de Santa Maria de Jetibá, que havia obtido nota 6,4. Já no ano passado, a escola não aparece entre as primeiras colocadas, enquanto a escola Virgínia Nova de Rio Novo do Sul assumiu a primeira colocação no estado do Espírito Santo com nota 7,0. O levantamento mostra a predominância das escolas do interior entre os melhores desempenhos do estado. As 20 primeiras colocações são ocupadas por unidades de municípios como Rio Novo do Sul, Marechal Floriano, Domingos Martins, Vargem Alta, Afonso Cláudio, Cachoeiro de Itapemirim, Alegre, Brejetuba, Laranja da Terra, Nova Venécia, São Gabriel da Palha, Marataízes, Marilândia, Muniz Freire e Santa Maria de Jetibá. Nenhuma escola da Grande Vitória figura entre as 20 mais bem colocadas. Marechal Floriano e Vargem Alta lideram o ranking estadual, ambos com nota 5,8 nas redes estadual e pública. Já entre os maiores municípios do estado, Vitória teve nota 4,9 na rede estadual, Serra 4,8, Cariacica 4,7 e Vila Velha 4,7.
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1: Com a chegada do período mais frio e seco do ano, aumentam os casos de rinite alérgica. O que muita gente não sabe é que os principais medicamentos indicados para controlar a doença podem ser retirados gratuitamente por meio do programa Farmácia Popular.

0: popular.
1: Budesonida e dipropionato de beclometasona, ambos em spray nasal. Os medicamentos são disponibilizados em farmácias credenciadas mediante a apresentação de receita médica válida, emitida por profissionais do Sistema Único de Saúde, o SUS, ou da rede privada. Na Grande Vitória, o programa está presente em 222 farmácias credenciadas. São 76 farmácias em Vila Velha, 52 em Cariacica, 40 na Serra e 33 em Vitória. Em Guarapari são 16 e em Viana, 5. Os medicamentos oferecidos pelo programa atuam diretamente sobre a inflamação da mucosa nasal, responsável pelos sintomas mais comuns da rinite alérgica. Os especialistas ressaltam, no entanto, que nem todo quadro de obstrução nasal é provocado por rinite. Alterações como desvio de septo, pólipos e sinusites podem apresentar sintomas semelhantes, tornando a avaliação médica indispensável para definir o tratamento mais adequado. Os sprays nasais, distribuídos gratuitamente pela farmácia popular, fazem parte do tratamento de primeira escolha para a rinite alérgica. De acordo com os especialistas, eles continuam sendo amplamente recomendados pelas principais diretrizes médicas.
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1: Saudamos a todos com a paz do Senhor Jesus. Vamos abrir a palavra de Deus. Está registrada no livro do profeta Jeremias, capítulo 29, verso 11, que diz assim: Porque eu bem sei os pensamentos que penso de vós, diz o Senhor, pensamentos de paz e não de mal, para dar o fim que esperais. Então me invocareis, ireis, e orareis a mim, e eu vos ouvirei. Me buscar-me-eis e me achareis, quando me buscardes de todo o vosso coração. Queridos, a palavra de Deus, na boca do profeta Jeremias, foi dirigida ao povo do Senhor, que estava no cativeiro babilônico, naquele período de 70 anos, o povo que estava sofrendo, triste, longe de Jerusalém, e o desejo deles era voltar para Jerusalém. E essa mensagem é uma mensagem de esperança, de ânimo, para aqueles que esperavam do Senhor. E hoje também Deus tem uma mensagem para o seu coração, uma mensagem de ânimo, uma mensagem para a sua alma. Você que está esperando no Senhor, o Senhor diz a você: eu bem sei os pensamentos que tenho a seu respeito, que são pensamentos de paz e não de mal, para dar o fim que esperais. Na verdade, de Deus só vem o bem. O mal vem do mundo, vem do homem. O mundo está posto no maligno. O mal está organizado. Mas Deus sempre tem pensamentos de paz. E quando a palavra de Deus fala de pensamentos, o sentido dessa palavra, ele vai além. Pensamentos de paz são planos de paz, propósitos de Deus de nos abençoar. Deus sempre está pensando maneiras de nos abençoar. E a Bíblia diz assim: para dar o fim que esperais. Nós esperamos em Deus muitas coisas nessa vida.

Bênção para a nossa família, para a vida profissional, para a criação dos nossos filhos, o livramento da violência. São as preocupações com o cotidiano e sempre estamos buscando ao Senhor, esperando que Ele venha nos abençoar e suprir todas as nossas necessidades. Nós não somos como aqueles que não têm esperança, porque nós temos um Deus que cuida de nós, um Deus que nos ama. Nós temos um Deus em quem podemos confiar, um Deus em quem podemos esperar. E por isso que a palavra de Deus diz isso, para dar o fim que esperais. Esperamos muitas coisas, mas a maior esperança que nós temos está na volta do Senhor Jesus, está no Maranata, o desejo que nós temos de um dia ir para Nova Jerusalém, como o povo do Senhor que estava longe e desejava voltar para Jerusalém, nós também vivemos essa esperança no nosso coração. O desejo da nossa alma é um dia ir para Jerusalém Celestial, para Nova Jerusalém, porque este mundo não é o nosso lugar. Somos peregrinos aqui, estamos de passagem neste mundo, nós pertencemos a pátria celestial. Então a palavra de Deus para nós vem com esse objetivo de nos fazer entender isso. Nós temos uma esperança firme em nossos corações. E a palavra de Deus continua dizendo o seguinte: então me invocareis, todo aquele que invocar o nome do Senhor será salvo. Hoje você tem essa oportunidade. Invocar o nome do Senhor. Mais adiante um pouco, no capítulo 33, versículo 3, Deus se dirige ao profeta Jeremias e diz a ele: invoca-me e eu te responderei, clama a mim e eu te responderei, anunciar-te-ei coisas grandes e ocultas que não sabes. Deus tem tantas coisas para revelar a nós, para anunciar a nós, tantas coisas que Ele quer fazer nas nossas vidas e na sua vida também. Clame ao Senhor, invoca o nome dEle, porque Ele vai te responder, porque o Deus a quem nós servimos é um Deus que está vivo e tem prazer em responder o necessitado. As coisas que Ele quer revelar agora a nós não sabemos, porque a Bíblia diz que tudo que Deus tem preparado para aqueles que o amam, o olho nunca viu, nem o ouvido ouviu, e jamais subiu ao coração do homem aquilo que Deus tem preparado para aqueles que o amam, aquilo que Deus tem planejado, as bênçãos que Deus tem determinado desde a eternidade. Se nós invocarmos o nome dele, nós vamos ter acesso a essas bênçãos, aos planos de Deus. E uma pergunta que nós poderíamos fazer aqui: como os planos de Deus irão se realizar em nossas vidas? Muito simples, através da oração. E é por isso que a palavra de Deus nos diz isso nesse momento. A palavra de Deus, ela diz assim: ireis e orareis a mim e eu vos ouvirei. Por que diz ireis? Porque fala de uma caminhada, fala da dinâmica da salvação. Não é hora de parar, mas é hora de perseverar. Deus não tem prazer naqueles que retrocedem, naqueles que param na caminhada, mas o prazer do Senhor está naqueles que perseveram, aqueles que estão no caminho, que continuam, que não desistem. E vós orareis e eu vos ouvirei. Ore ao Senhor, busque a Ele, porque Ele vai se revelar a você. E a palavra de Deus que nós lemos termina dizendo assim: buscar-me-eis e me achareis quando me buscardes de todo o vosso coração. Buscar ao Senhor de todo o coração é se entregar por completo a Deus, sem reservas. É entregar todo o nosso coração ao Senhor, confiando nele, esperando nele. A Bíblia diz que os olhos do Senhor passam por toda a terra. E o objetivo do Senhor é procurar aqueles que têm um coração totalmente voltado para Ele. Que para estes,
Deus revela o seu poder, Deus manifesta a sua

0: força, a sua graça. Então, se você entregar todo o seu coração ao Senhor, Deus vai manifestar o poder dele na sua vida. Deus vai cumprir os planos que ele projetou desde a eternidade para a sua vida, para a sua família. Por isso, entregue o seu coração ao Senhor. E nós vemos na palavra que o maior benefício da oração é encontrar o Senhor, é ter intimidade com o Senhor. O texto que nós lemos diz assim: e me achareis quando me buscardes de todo o vosso coração. Que coisa maravilhosa! Quando nós buscamos o Senhor de todo o nosso coração, nós temos essa experiência de encontrar o Senhor. Mais importante do que as bênçãos que tanto esperamos é a presença do abençoador, a presença de Deus que nos faz descansar. E nós vemos nessa palavra o segredo da oração. O segredo da oração é exatamente esse, é a experiência com a Trindade. Nesta palavra e também no ensino do Senhor Jesus, em Mateus capítulo 7, versículo 7, Jesus, quando ensina os seus discípulos a orar, ele disse o seguinte: pedi e dar-se-vos-á. Então aqui está o segredo da oração, a experiência com a Trindade, porque nós pedimos ao Pai, ao Deus provedor, que ama os seus filhos. E Jesus continua: buscai e encontrareis. Quando nós buscamos ao Senhor Deus, na direção do Espírito Santo, a nossa busca não é em vão. E Jesus continua dizendo: batei e abri-se-vos-á. Meus queridos, quando nós batemos a porta, que é o Senhor Jesus, a graça dele se manifesta nas nossas vidas. Batemos a porta, que é Jesus, nós temos a experiência de encontrar o Senhor Jesus. Esse é o grande benefício da oração. Nós vemos assim na palavra de Deus a operação da Trindade para a salvação da nossa alma. Entrega a sua vida ao Senhor, confia nele, entrega todo o seu coração ao Senhor, busque a ele, invoque o nome do Senhor, porque os ouvidos dele estão inclinados para ouvir o seu clamor, o clamor do necessitado. E que o Senhor Deus nos abençoe com a sua palavra. A paz do Senhor Jesus.
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1: Os pés estão entre as partes do corpo que mais sofrem com o ressecamento e as mudanças de temperatura. A exposição constante ao atrito dos calçados, o contato frequente com superfícies ásperas e fatores como clima seco, banhos quentes e falta de hidratação favorecem o surgimento de rachaduras, aspereza e desconforto. Além da questão estética, quando não são tratados corretamente, os pés ressecados podem desenvolver fissuras que facilitam a entrada de fungos e bactérias. A boa notícia é que alguns cuidados simples, quando incorporados à rotina, ajudam a recuperar a maciez da pele e prevenir novos episódios de ressecamento. A esfoliação é um dos primeiros passos para tratar os pés ressecados. Ela remove células mortas acumuladas na superfície da pele, reduz a aspereza e facilita a absorção dos produtos hidratantes. O ideal é realizar esse cuidado uma vez por semana, utilizando um esfoliante específico para os pés, com movimentos suaves, principalmente na região dos calcanhares. É importante evitar o excesso de força ou frequência, pois isso pode causar pequenas lesões e estimular o espessamento da pele. A hidratação é o cuidado mais importante para manter os pés saudáveis. Cremes formulados com ingredientes como ureia, glicerina, manteiga de karité, óleos vegetais ajudam a restaurar a barreira de proteção da pele e a reduzir o ressecamento.
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autora do hino Um Novo Lar Me Espera, participava de um trabalho de evangelização e os cultos eram realizados na casa de uma das senhoras da igreja uma vez por semana. Certa vez, um jovem pregou sobre a volta do Senhor Jesus no culto e naquela noite, a autora sentiu com clareza a presença maravilhosa do Senhor. Seu coração transbordava de alegria e certezas. Ela então, movida por aquela operação do Espírito Santo, compôs o hino cuja letra é exatamente a mensagem entregue no culto. Este trabalho de evangelização gerou muitos frutos e proporcionou a conversão de muitas pessoas. Esta experiência

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3: Respirar sem dificuldade, dormir uma noite inteira sem crises de tosse, alimentar-se sem medo, brincar, estudar, trabalhar sem limitações. O que para muitos parece rotina, para milhões de pessoas com doenças alérgicas, representa um desafio diário. A alergia vai muito além de um simples incômodo. Quando não reconhecida e tratada adequadamente, compromete a qualidade de vida. Interfere no desempenho escolar e profissional. Aumenta o risco de complicações e pode até colocar vidas em perigo. Neste ano, a Semana Mundial da alergia traz uma mensagem que merece toda a nossa atenção. Abre aspas. Cuidado com a alergia é cuidado essencial. Fecha aspas. Mais do que um slogan, esse tema reforça uma verdade que precisa ser difundida. Cuidar da alergia é promover saúde, prevenir agravamentos e devolver ao paciente a liberdade de viver plenamente. As doenças alérgicas estão entre as condições crônicas mais frequentes da atualidade e podem se manifestar de diferentes formas, como rinite, asma, dermatite atópica, urticária, alergia alimentares, alergias a medicamentos, picadas de insetos e diversas imunodeficiências associadas. Embora sejam comuns, seus sintomas ainda são frequentemente banalizados, levando muitos pacientes a conviverem por anos com limitações que poderiam ser significativamente reduzidas com um diagnóstico correto e um tratamento individualizado.
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1: A rede de supermercados BH deve lançar em breve um novo empreendimento em Vila Velha, no Espírito Santo, e contará também com um mini shopping e vai gerar ao todo 300 empregos diretos. Serão 100 postos durante a construção e 200 na fase de operação, incluindo as vagas que serão abertas nas 5 lojas previstas no projeto. A unidade será instalada na rodovia Darli Santos, ao lado do terminal de Itaparica. Entre as oportunidades previstas estarão as de operador de caixa, empacotador, atendente de balcão, fiscal de loja, repositor, açougueiro e padeiro. O empreendimento contará com uma unidade dos supermercados BH e com 5 lojas, podendo receber operações como farmácia, academia e outros serviços. A previsão é que a execução da obra ocorra em aproximadamente 12 meses. Os pés estão entre as partes do corpo que mais sofrem com o ressecamento e as mudanças de temperatura. A exposição constante ao atrito dos calçados, o contato frequente com superfícies ásperas e fatores como clima seco, banhos quentes e falta de hidratação favorecem o surgimento de rachaduras, aspereza e desconforto. Além da questão estética, quando não são tratados corretamente, os pés ressecados podem desenvolver fissuras que facilitam a entrada de fungos e bactérias. A boa notícia é que alguns cuidados simples, quando incorporados a rotina, ajudam a recuperar a maciez da pele e prevenir novos episódios de ressecamento.
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1: Começou a valer neste mês a obrigatoriedade de preenchimento dos campos de contribuição sobre bens e serviços e do imposto sobre bens e serviços em parte dos documentos fiscais eletrônicos emitidos no país. A medida integra a implementação da reforma tributária sobre o consumo e alcança, nesta primeira etapa, documentos como a nota fiscal eletrônica e a nota fiscal de consumidor eletrônica, conforme cronograma divulgado pela Receita Federal e pelo Comitê Gestor do IBS. Segundo os órgãos responsáveis, o objetivo é permitir uma implantação gradual do novo sistema, dando mais tempo para empresas e desenvolvedores adaptarem seus sistemas fiscais. Inicialmente, todos os documentos fiscais eletrônicos passariam a exigir o destaque da contribuição de bens e serviços, CBS, e do Imposto sobre Bens e Serviços, IBS, tributos criados pela reforma tributária. Com o novo conjunto publicado pela Receita Federal, a implementação será feita em etapas. Embora os dois tributos já tenham iniciado este ano na fase de transição, a obrigatoriedade de informá-los às notas fiscais está sendo implantada de forma gradual para permitir a adaptação dos sistemas utilizados pelas empresas. As alíquotas teste servem para validar o funcionamento dos sistemas eletrônicos e preparar as empresas e administrações tributárias para a transição ao novo modelo.
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1: Oi, gente, tudo bem por aí? Tá começando um momento delicioso do nosso dia. Vamos de receitinha bem gostosa? A receita de hoje é perfeita para aquele almoço sem complicação. Você vai precisar de frango em cubinhos, creme de leite, milho, cebola, alho, um salzinho para dar aquele sabor, pimenta a gosto e um cheirinho verde para finalizar. Na panela, aqueça um fio de óleo, refogue o alho, a cebola, junte o frango e deixe dourar bem. Tempere a seu gosto. Mexa e quando estiver cozido, abaixe o fogo e coloque o creme de leite. Se quiser, acrescente o milho e deixe apurar por 2 minutinhos. Finalize com cheiro verde. Fica um prato cremoso, com cara de comida caprichada e combina com um arroz branco, batata palha ou até com uma massa bem simples. Essa foi a receita do dia. Anota aí e faça hoje mesmo. E se testar, conta pra gente. Até a próxima!

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1: Oi, gente, tudo bem por aí? Tá começando um momento delicioso do nosso dia. Vamos de receitinha bem gostosa? A receita de hoje é perfeita para aquele almoço sem complicação. Você vai precisar de frango em cubinhos, creme de leite, milho, cebola, alho, um salzinho para dar aquele sabor, pimenta a gosto e um cheirinho verde para finalizar. Na panela, aqueça um fio de óleo, refogue o alho, a cebola, junte o frango e deixe dourar bem. Tempere a seu gosto. Mexa e quando estiver cozido, abaixe o fogo e coloque o creme de leite. Se quiser, acrescente o milho e deixe apurar por 2 minutinhos. Finalize com um cheiro verde. Fica um prato cremoso, com cara de comida caprichada e combina com um arroz branco, batata palha ou até com uma massa bem simples. Essa foi a receita do dia. Anota aí e faça hoje mesmo. E se testar, conta pra gente. Até a próxima!
2: Nós queremos saudar todos com a paz do Senhor Jesus. Há uma palavra de Deus para a sua vida e nós queremos aqui registrar, já de início, que nessa palavra Deus quer falar o seu coração. A palavra está no Evangelho de Marcos, capítulo 10, versículo 49, que diz: E Jesus, parando, disse que o chamassem. E chamaram o cego, dizendo-lhe: Tem bom ânimo. Levanta-te, que ele te chama. Esse texto é um texto muito conhecido por muitos. É o texto que fala quando Jesus estava saindo de Jericó e ele encontrou-se com um cego, cego de nome Bartimeu. Era um homem que estava em situação de rua, à beira do caminho, mendigando. Aquele homem, aquele cego, ele ouve dizer que Jesus estava passando. E ele começa a gritar, a clamar em alta voz, dizendo: Jesus, filho de Davi, tem misericórdia de mim. E as pessoas passavam por aquele homem que estava naquela situação e mandavam que ele se calasse, que ele ficasse quieto. Mas a palavra registra que Jesus parou diante do clamor daquele homem. E aqui é um ponto muito importante, porque mostra o quanto Jesus foi sensível àquele homem e quanto Jesus é sensível a nós. Durante seu ministério, essa expressão "e Jesus parou", nós vamos ver algumas vezes. Jesus parou quando a mulher com um fluxo de sangue tocou na orla das suas vestes e foi curada. Jesus parou quando uma mulher foi em busca do Senhor Jesus para pedir uma bênção para sua filha. Jesus parou para 10 leprosos que vieram de longe gritando, pedindo que Jesus pudesse ajudá-los. Por quê? Porque Jesus para mediante o clamor do homem. E agora, nesse momento, Jesus pode parar, ou seja, se voltar para você, te dar atenção, te ouvir. Quantas pessoas naquele dia e até durante a vida daquele homem não pararam para ele? É mais um pedindo, é mais um à beira do caminho, é mais um aflito. Jesus parou. Talvez você esteja passando por um momento em que as pessoas não estão parando para você. Você está sendo mais um. É mais um dia, é mais um lamento, é mais uma tristeza, mas aqui Jesus para. Jesus para te olhar, para te ouvir. Neste momento, Jesus está olhando para você. Ele está parando para te ouvir. Aquele homem, ele parou, o Senhor Jesus Todo-Poderoso, por causa de um grito, um clamor. Talvez há algo dentro de você que esteja

de gritando a angústia, a solidão, a alma que não tem salvação. Aquele grito de dor, aquele grito, às vezes, até de última esperança. Porque, vejam, Jesus estava saindo da cidade. Talvez aquela fosse a última chance para aquele homem. Talvez para você, essa mensagem, esse momento, possa ser a sua última esperança. Possa ser o lampejo que faltava, o último momento. E aqui está uma boa notícia, essa palavra de esperança. Porque aquele momento que tinha toda a possibilidade de ser o último instante, que para aquele homem, na verdade, se tornou o momento mais especial para ele. Vejam, aquele momento seria o momento da saída de Jesus. Talvez não tivesse mais esperança. Mas quando ele clamou, Jesus parou. Porque é isso. A palavra de Deus diz assim: porque nós não somos como aqueles que não têm esperança. Nós temos esperança. Por quê? Porque Jesus é a nossa esperança. Talvez você esteja vivendo algum momento de tanta aflição que você não vê mais saída, mas a saída não é algo, a saída não é uma substância, a saída não é uma situação que vai te colocar em perigo. A saída tem um nome, o escape tem um nome, que é Jesus. Jesus é o escape para a alma. Jesus parou e aí vem uma ação maravilhosa. Quando Jesus para, ele diz: chame-o. Um discípulo, alguém, chega diante daquele homem e diz assim: tem bom ânimo. E a palavra do Espírito Santo para você agora é: tem de bom ânimo. Talvez as situações, a vida, tantas coisas que nos cercam vão tirando o ânimo, vão tirando as forças, vão tirando até mesmo a esperança, a expectativa. Aquele homem já não é mais o mesmo, aquela mulher já não é mais a mesma. Mas a primeira palavra do Espírito Santo para nós é essa: tem de bom ânimo, ou seja, tenha força. Por quê? Porque o Espírito de fortaleza do Senhor pode te fortalecer. Porque a bênção do Espírito Santo pode vir sobre a sua vida para te trazer a boa nova, que é o Evangelho de Cristo. A primeira palavra é essa: tem bom ânimo. Tenha força. Não desista. Tenha força. Onde você está agora, não desista. Tenha ânimo. Tem de bom ânimo. Por quê? Por que tem de bom ânimo? E aí vem algo maravilhoso. Ele te chama. E essa é uma palavra que nós queremos dizer a todos que nos acompanham. Aquela pessoa, quando chegou até Bartimeu, disse assim: tem de bom ânimo, ele te chama. Aqui a palavra não é minha, a palavra não é de uma pessoa, a palavra não é de um pastor, a palavra é dele. É Jesus quem está chamando. É Jesus quem está te chamando agora. E a palavra que aquele homem disse é: levanta-te, ele te chama. Por quê? Porque quantas vezes a vida nos derruba, as situações nos jogam no chão, quantas vezes nós estamos sem expectativa, mas ele vem, nos anima com a sua palavra. Ele vem e nos manda que estejamos de pé. E ele nos chama. Vejam, é um processo. Primeiro o ânimo. Depois é levanta-te. Depois ele está te chamando. É o que Jesus faz com o homem. Jesus renova. O encontro com Jesus traz renovo. O encontro com Jesus coloca o homem de pé. O encontro com Jesus faz o homem estar diante dele. E é maravilhoso porque quando Bartimeu chega diante de Jesus, ele chega ainda cego. E Jesus pergunta: o que queres que eu te faça? Pode até parecer uma situação tanto quanto curiosa, não? Era um cego clamando. Era um cego pedindo. Por certo ele queria ver. Mas Jesus quis ouvi-lo.

Jesus quis saber dele. Talvez na sua vida você esteja passando por uma situação que todos estão vendo, que todos sabem, mas o importante é que você conte para Jesus. Todos sabem, mas quando você fala com Jesus, Ele é aquele que pode te ajudar. Ele é aquele que quer te ouvir. Ele queria ouvir Bartimeu falando. Ele parou para Bartimeu. Ele chamou a Bartimeu. Ele perguntou a Bartimeu o que Bartimeu estava querendo. É o que Jesus faz. Ele para, Ele te chama e Ele te ouve. Jesus é um Deus paciente. Ele é um Deus atencioso, que agora quer te ouvir, que agora quer saber o que você está passando. E você pode falar, porque aí vem a bênção. Ele também fala com você. Ele também fala conosco. Ele está te chamando, Ele está querendo saber o que você está passando para poder te ajudar, para poder te atender, para te dar salvação. É interessante que o nome Bartimeu, no hebraico, no original, é importante nós lembrarmos que os nomes naquela época diziam muito a respeito da natureza da pessoa, o que os pais esperavam daquela pessoa, o que aconteceu durante a gestação. Então os pais traziam muito o nome da criança por aquilo que eles esperavam, por aquilo que tinha sido vivido durante a gestação. Bartimeu, Bar quer dizer filho, e Timeu quer dizer honrado. É claro que Bartimeu é filho de Timeu. Quando nós fomos ler o versículo, até diz Bartimeu, filho de Timeu. Mas Bar quer dizer filho, e Timeu quer dizer honrado. Ou seja, filho honrado. Bartimeu não era honrado. Bartimeu era um homem que estava à beira do caminho, que vivia da ajuda dos outros, que vivia pedindo as coisas aos outros. Aquele nome não tinha sentido para Bartimeu. Aquele nome não fazia sentido para o que ele viveu, para o que ele estava esperando, para o que as pessoas davam a ele. Ele não era honrado. E aqui vem o mistério. Porque quando Jesus se encontra com ele, e aquele homem, ele passa a enxergar, ele deixa aquela vida de viver pedindo aos homens, de viver dependendo dos homens, ele deixa tudo aquilo e ele passa a seguir a Jesus. Porque quando Jesus entra na vida do homem, Jesus dá sentido à nossa vida. Aquele nome passou a fazer sentido quando ele teve um encontro com Jesus. Mas por quê? Por que que ele passou a ser filho honrado depois que ele se encontrou com Jesus? Porque é isso que acontece conosco quando nós aceitamos Jesus. Nós passamos a ser filhos de Deus. Deus passa a ser nosso Pai. E é uma honra, é um privilégio ser filho de Deus. Levanta-te, Ele está te chamando. Levanta-te, Ele quer te ouvir. Levanta-te, Ele quer mudar sua história. E você pode abraçar a salvação, abraçar a fé em espírito, abraçar o Senhor Jesus e dizer que você agora é dele e você será um filho honrado porque você aceitou Jesus como seu Salvador. Que Deus os abençoe e a paz do Senhor Jesus.

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2: Segundo o relatório mais recente do índice Fipzap, Vitória, a capital capixaba, assumiu a liderança do ranking nacional com um preço médio de R$ 15.448 por metro quadrado. O valor é R$ 45 acima de Itapema, em Santa Catarina, que teve R$ 15.403. Balneário Camboriú, também em Santa Catarina, aparece na terceira posição com R$ 15.295 por metro quadrado. Nos dados divulgados, Vila Velha, também no Espírito Santo, figura entre as cidades com os imóveis mais valorizados do país. O município ocupa a nona colocação, com preço médio de R$ 11.341 por metro quadrado. Apesar da liderança de Vitória, Santa Catarina segue concentrando boa parte das cidades mais caras do país. Quatro municípios catarinenses aparecem entre os cinco primeiros colocados: Itapema, Balneário Camboriú, Florianópolis e Itajaí. Além de liderar o ranking de preços, Vitória também teve a maior valorização entre as cidades monitoradas no mês de julho, com alta de 1,56%. No acumulado deste ano, a capital também ocupa a primeira posição com avanço de 8,82%. O índice Fipzap acompanha os preços anunciados de vendas de imóveis residenciais em dezenas de cidades brasileiras e é considerado uma das principais referências do mercado imobiliário do país.
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